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1: 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Level 42, Lessons in Love, finalizando esse bloco do Cultura Pop. Depois do intervalo, vamos a 1985. Seus embalos de sábado à noite aqui com o melhor do nacional e internacional na programação da Cultura FM, a rádio que destrava sua memória afetiva o tempo todo. Que coisa boa. Sai da cultura não, eu volto já já.
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1: 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Noite de sábado é desse jeito em 90.7, a rádio que destrava sua memória afetiva, te leva a lugares incríveis através de uma canção. Eu sou o Carlos Matos, com a graça e a paz de Deus, feliz da vida sempre, como sempre. Bora juntos então até meia-noite aqui no Cultura Pop, com o melhor do nacional e internacional. Programação do Beto Silva, gerência artística do Lennon Francis, direção geral do Dorileu Leal, e a produção do nosso Cultura Pop é do DJ Marcos Luiz. E a gente abre esse bloco. Vamos a 1985 com Slice Minais, Fancy.

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1: 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Uma sequência maravilhosa, finalizada aqui com Everything But The Girl Missing, de 1994. Depois do intervalo tem muito mais pra gente continuar aqui, ó, destravando memórias com sucesso, tá bom? É rapidinho, não saia daí.
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1: 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E já estamos de volta, vamos a 1985 com o projeto Baltimora, Tarzan Boy.

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1: Pop. 90.7 Cultura FM, muito mais músicas, muito mais emoções pra você aqui na rádio que destrava sua memória afetiva, né? Finalizamos esse bloco com Depeche Mode e Stranger Love de 1987. Eu volto já já. 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
1: 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Muito boa noite para você que está na região central de Cuiabá, nos bairros, nos dando o carinho da audiência na noite de sábado, curtindo o Cultura Pop. Muitíssimo obrigado, tá? Um abraço aqui é do Carlos Matos e vamos juntos até a meia-noite com a graça e a paz de Deus. Feliz da vida sempre, como sempre. Tudo de bom a você. Bom trabalho para quem está trabalhando, você que está circulando por Cuiabá e Várzea Grande. Seja você muito bem-vindo, bem-vinda. Noite de sábado é desse jeito, né? A direção geral é do Dorileu Leal, artística é do Lennon Francis, a programação musical é do Beto Silva e a produção do Cultura Pop, gente, é do DJ Marcos Luiz e a gente abre essa hora com OMD, Enola Gay, de 1980.

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1: 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Essa é lá do ano de 1983, Romeo, Donna Summer, para finalizar essa sequência que foi incrível, né? Volto já já depois do intervalo e vamos a 1989 recordar aí um bom momento. É um grupo que você vai curtir demais da conta. Então, portanto, não saia do Cultura Pop.
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1: 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E já estamos de volta com muito mais músicas, com muito mais emoções, destravando memórias com sucesso. Tudo de bom a você que tá ligado aqui na Cultura FM. Bora, aumenta aí o volume, vai. Vamos a 1989. Harry Houdini, Cocaine.

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1: 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Nada mais, nada menos do que Earth, Wind, Fire, Let's Groove, de 1981, para finalizar esse bloco. E eu volto já já com mais músicas, com muito mais emoções, como tá incrível essa noite, hein, gente? Cada uma aqui, gente, melhor que a outra. E depois do intervalo, a gente vai a 1994. Já já, sai daí não.
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1: 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Sábado com muita emoção aqui no Cultura Pop, né? Recordando bons momentos, destravando memórias com sucesso. Eu sou o Carlos Matos, com a graça e a paz de Deus, feliz da vida sempre, como sempre. Boa noite pra você que tá aí nos baguncinhas da capital e também na região metropolitana, nos dando esse carinho, a galera trabalhando e curtindo a gente em alto e bom som. Obrigado pelo carinho, tá? Estamos juntos aqui na nossa Cultura FM, a rádio que destrava sua memória afetiva o tempo todo. A direção geral do Dorileu Leal, artista do Lennon Francis, a programação é do Beto Silva e a produção do nosso programa é do DJ Marcos Luiz. Aumenta o volume, vamos a 1994, Look Who's Talking, Dr. Alban.

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1: 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Romanize the Stone, de 1984, Eddie Grant, para finalizar mais um bloco do nosso Cultura Pop. Que coisa boa, hein, gente? Eu vou falar a verdade. Essa sequência foi assim de arrepiar, não foi? Tenho eu toda certeza que sim. Eu vou para um rápido intervalo, volto já já e trago mais uma sequência, começando com uma maravilhosa. Já já, sai daí não, é bem rapidinho.
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1: 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E já estamos de volta, destravando memórias com sucesso na programação aqui do Cultura Pop. Os seus embalos de sábado à noite. Ken Laszlo, Don't Cry.

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1: 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Touch Me, Samantha Fox, finalizando esse bloco e eu volto já já com muito mais. Vamos a 1988. Muito obrigado pelo carinho da carona, você que tá em Cuiabá, Várzea Grande e também em todo o entorno, nos dando esse carinho da companhia aqui na Cultura FM. Que coisa boa. É rapidinho, sai daí não.
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2: Muito bom ter a tua companhia na noite de sábado aqui em 90.7, na internet também, culturafmcuiabá.com.br, no aplicativo da Cultura FM. 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Vamos juntos até a meia-noite no Cultura Pop. A direção geral do Dorileu Leal, artística é do Lenal Francis, a programação é do Beto Silva e a produção do Cultura Pop é do DJ Marcos Luiz. Vamos a 1988 e Stop Eraser.

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1: 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Rock Me Amadeus, de 1985, matou saudade, viajou aí, eu também. Passou por aqui o Falco, finalizando esse bloco. Eu, Carlos Matos, vou pro intervalo, gente. E volto trazendo muito mais músicas aí nos últimos 30 minutos do nosso Cultura Pop da noite deste sábado. Desde já, agradecendo o teu carinho, a tua companhia, a tua audiência. É bem rapidinho, não saia daí. Vamos a 1984.
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1: Cultura Pop. 90.7 Cultura FM, a rádio que destrava sua memória afetiva o tempo todo. Vou levar você a lugares incríveis aqui no último bloco do nosso Cultura Pop, gente. Abrindo com essa maravilhosa aqui, 1984, Glenn Frey, The Heat Is On.

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1: 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Bom, e assim a gente chega ao final do nosso Cultura Pop da noite deste sábado. Eu, Carlos Matos, quero agradecer o carinho da tua companhia, da tua audiência, renovar o convite também para estarmos juntos no próximo final de semana, 19h do sábado, nosso encontro aqui com o Cultura Pop, seus embalos de sábado à noite. Mas eu volto daqui a pouquinho, às 11h da manhã de domingo, trazendo o melhor do samba e do pagode para você aqui na Cultura FM com o Estação do Samba. Quem chegar primeiro, espera o outro. Tá? Uma noite linda de sábado. Continue aqui que tem uma madrugada recheada com o melhor da programação aqui do Beto Silva. E pra finalizar, o nosso Cultura Pop tem essa aqui: Break Machine e Street Dance de 1984.
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Oi, gente, bom dia, tudo bem com você? Que bom saber que você tá aí ligadinho na nossa sintonia na 90.7. Eu sou Marcela Faria e chego pra te fazer companhia aí até as 11 horas da manhã com muito flashback bom por aqui. E hoje é domingo, 12 de julho de 2026, agora são 7:08. A direção artística é de Lennon Franz, a programação musical é de Beto Silva e a direção geral é de Dorileu Leal. Vamos iniciar aí essa linda manhã de domingo de 12 de julho ao som de Big in Japan, Alphaville. Vamos ao ano de 1984.

0: FM 729, que delícia de música, né? Lançada em 1985, Cheia de Charme é um dos maiores sucessos de Guilherme Arantes e faz parte do álbum Despertar. A canção retrata o encantamento por uma mulher marcante, cheia de personalidade, beleza e charme, em uma letra romântica que se tornou um clássico da música brasileira. Até hoje é uma das faixas mais lembradas da carreira do cantor. A canção ganhou nova geração de fãs ao integrar a trilha da novela Cheias de Charme em 2012. Ai, gente, eu amo essa música, Cheia de Charme. Show de bola, adoro, adoro Guilherme Arantes, sucesso. E deixa eu agradecer aqui, ó, deixa eu ver quem que tá aqui comigo no nosso WhatsApp, 65999872339. O Jean Carlos, sempre ligadinho aqui comigo, agradeço demais a sintonia, querido. Alessandra Nica também tá aqui ligadinha. A Neires, a nossa ouvinte fiel também, de sempre, sempre sintonizada aqui na 90.7. Ai, gente, fala sério, essa rádio aqui é pra você destravar memórias. É só aqui que você escuta os melhores clássicos. E hoje tem especial, hein? Anos 80, 90, 70, 80, 90. Sempre aqui, ó, pra você se divertir e lembrar, né? Recordar aí bons momentos sempre. Obrigada, agradeço demais a sua sintonia. Continue aqui comigo, viu? Eu vou para um rápido intervalo e volto já já com muito mais flashback.
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4: daqui. Cultura FM, 8 horas. Que bom saber que você tá aí na nossa sintonia. Esteja onde você estiver, obrigada pela sua audiência. Vamos ao som de Oasis, Sometimes. Vamos ao ano de 1987.

0: Cultura FM 8:28, esse foi um dos maiores sucessos dos Titãs. Marvin conquistou o público ao contar uma história de vida que toca muita gente. Curiosamente, a música nasceu de uma versão de um sucesso internacional, mas a adaptação feita pelos Titãs fez tanto sucesso que muita gente nem imagina que ela não foi composta originalmente pela banda. Aí, sucesso, né? Uma música que emociona pela história e pela interpretação marcante, né? Da letra. Linda, linda. E deixa eu ver quem que tá aqui comigo, ó, no nosso 65999872339. Opa! Quase que eu engasgo aqui. Deixa eu ver quem tá aqui comigo. Vamos ver, a Lesinete.
1: Bom dia, minha amiga Marcela. Tudo bem? É a Lesinete. Aqui no sul agora tá 10 graus. E tá tudo bem aqui. Tô na escuta aí, tá? Rádio Cultura, a rádio do Flashback. Um abraço pra você.
0: Abraço pra você também, querida. Nossa, que isso, hein? Aqui tá nesse exato momento, Lesinete. Tá 24 graus. Umidade do ar em 79%. E ela mandou uma foto aqui pra mim, ó, que ela tá tomando um chimarrão. Que isso, hein? Tá certo, né? Tem que aproveitar o tempinho, né, Lesinete? Bom demais. Eu tenho costume de tomar tereré. Eu adoro. Refrescante aqui no nosso calorzão aqui em Cuiabá. Mas hoje tá bom, tá fresquinho por enquanto, né? Amanhã sempre fica fresquinho. Aí à tarde o sol começa a esquentar, né? Fui lá fora agora há pouco, tá com um ventinho gostoso por aqui, viu? E você, hein, gente? Eu adoro ter a sua participação. Participa aqui comigo, conta o que você tá fazendo aí nessa manhã de domingo. Participa aqui, ó, no nosso 65999872339. Eu adoro ter você aqui comigo. E eu volto já já, viu? Não saia daí não, eu volto já já com muito mais flashback pra você.
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0: Cultura FM 858, lançada em 1997, Back to You marcou aí o retorno de Bryan Adams às paradas com uma emocionante balada rock. A música fala sobre alguém que, depois de enfrentar erros, desafios e a distância, reconhece o valor de grande amor e decide voltar para a pessoa que sempre esteve ao seu lado. Uma canção que prova que quando o amor é verdadeiro, sempre existe um caminho de volta. Grande sucesso aí dos anos 90 de Bryan Adams. Sucesso mesmo. E deixa eu ver, ó, quem que tá aqui comigo no nosso 659-9987-2339. Quero agradecer aqui a audiência do DJ Zulu, sempre ligadinho aqui comigo. Azildinha, grande abraço pra você, querida. Obrigada pela sintonia de sempre. Tem mais, o Rafael Castro, ó, está aqui ligadinho também. Ele tá faxinando, ó. Eu falei agora há pouco aqui. O que você tá fazendo aí nesse domingo? Ele mandou aqui, faxina o som da cultura. Agradeço demais a sua sintonia, Rafael. Grande abraço pra você. Deixa eu ver quem mais está aqui comigo. Ó, os três irmãos, Gerson, Gessé e José Henrique, estão ligadinhos aqui também comigo. Ele mandou um vídeo aqui todo animado, ó, com o somzão nas alturas, curtindo a cultura, nessa manhã de domingo. Agradeço demais a sintonia de vocês, viu? Eu adoro, gente, eu já falei pra vocês, né, que eu adoro ter a sua participação aqui comigo. Eu fico muito feliz com a animação, viu? E com a sintonia de sempre também. Essa rádio é pra isso, é pra você destravar memórias e recordar bons momentos, né? Só clássicos aqui na cultura, maravilha! E agora, deixa eu ver quantos graus aqui, ó, 25 graus na nossa capital, umidade do ar em 75%. Tá falando que tem probabilidade de chuva hoje, ó, 20%. Vamos ver, né, se mais tarde cai uma chuvinha. E eu volto já já, viu? Rapidinho intervalo, não saia daí não.
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33 minutos. Que bom saber que você tá aí na nossa sintonia, curtindo a gente em casa, no seu carro, no seu trabalho, na internet. Esteja onde você estiver, obrigada pela sua audiência. Quero agradecer aqui aos amigos motoristas, né, taxistas, motoristas de aplicativos de Uber. Obrigada demais pela audiência, os caminhoneiros, carreteiros, né, que tá sempre na nossa sintonia também. Fico muito feliz, viu, com a audiência de vocês. Vamos agora ao ano de 1990, Early Morning, da banda Ha.

Cultura FM 956, um sucesso aí que apresentou o Jota Quest ao Brasil, Encontrar Alguém, um clássico de 1996, que colocou a banda mineira entre os grandes nomes do pop e rock nacional e continua conquistando fãs até hoje. Curiosamente,

0: Gente, é que Encontrar Alguém foi a primeira música autoral do Jota Quest a estourar nas rádios de todo o Brasil. O sucesso foi tão grande que abriu as portas para a primeira apresentação da banda na TV, no programa Xuxa Hits, em 1997, consolidando de vez aí o grupo no cenário nacional. Sucesso de música! Olhe para você que gosta de um bom futebol. Hoje, domingo, às 15h, Cuiabá e São Bernardo aqui para você, viu? Com transmissão ao vivo da nossa equipe de ouro, então fique ligadinho aí na nossa programação. 15h, Cuiabá enfrenta São Bernardo. E eu volto já já, viu? Com muito mais flashback, não saia daí não.
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0: Cultura FM 1026, lançada em 1984, Whisky a Gogô é um dos maiores sucessos do Roupa Nova. O título faz referência à famosa casa de shows Whisky a Gogô em Los Angeles, onde Johnny Rivers se apresentou diversas vezes. A música também foi tema de abertura da novela Um Sonho a Mais da TV Globo, em 1985, o que ajudou aí a impulsionar ainda mais o sucesso do Roupa Nova. Sucesso, né? Essa música é maravilhosa. Festas assim de casamentos, de formaturas, você pode perceber, sempre tem que ter essa música, gente. A galera vibra e vai pra pista de dança. Eu adoro, sempre escuto ela, ó, com sons ali nas alturas. Show de bola, Roupa Nova é um grande sucesso. E olha, pra você que tá fazendo aniversário hoje, meus parabéns. Quero agradecer aqui a audiência e parabenizar o nosso amigo Sérgio Siqueira, que tá completando mais um ano de vida hoje, né, Sérgio? Feliz aniversário, meu querido. Que Deus o abençoe com muita paz, amor e saúde, viu? Tudo de bom hoje e sempre em sua vida. Grande abraço aí, feliz e abençoado domingo pra você e pra sua família. Aproveite seu dia. Deixa eu ver quem mais tá aqui comigo. Olha, a Zinete tá mandando uma foto aqui pra mim. Fala sério, hein? Tá no horário do almoço aqui, gente, ó. Vou fazer um peixinho. Aqui são 10h28, né? A Desinete é do Rio Grande do Sul, lá já são 11h25. Ela tá mandou aqui, ó. Vou fazer um peixinho. Mandou uma foto aqui do peixe ali na vasilha sendo temperado ali. Ah, não. Lesinete, fala sério, hein? Até salivei aqui. Que vontade, hein, de almoçar. Já tô com fome, hein? Já eu também saio pro meu almoço. Bom demais, né? Bom apetite aí pra você, Lesinete. Ó, a Miriam Valéria também tá chegando por aqui. Agradeço demais a sua sintonia, querida. E eu já volto, viu, com muito mais flashback. Então não saia daí, não. Rapidinho intervalo agora.
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Muito bem, Cultura FM 10h54. Que é isso? Só clássicos aqui, né? Lionel Richie, sucesso. E olha, eu tô chegando aqui ao fim da minha primeira participação com você, mas às 14h eu estou de volta com muito mais flashback, então eu aguardo a sua sintonia. Quero agradecer aqui a audiência do Joaquim Bezerra, que tá ligadinho aqui comigo. A Miriam e o Sidney nos dando audiência na Estância Santa Fé. Agradeço demais a sintonia, uns queridos sempre aqui comigo também. E é isso, gente, ó. Logo mais você segue aí na programação com Carlos Matos no Estação do Samba. E às 15h, pra você que gosta de um bom futebol, fique ligadinho aqui na nossa programação, que tem Cuiabá e São Bernardo. Às 15h, com transmissão ao vivo pra você, viu? Da nossa equipe de ouro. E é isso aí, antes de eu ir, eu vou deixar a minha última música aqui, os Paralamas do Sucesso, Alagados, música de 1986. E a gente volta a se encontrar às 14h, pessoal. Grande abraço, até já!

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1: Uma boa e excelente hora de almoço para você ligado na Cultura FM. A partir de agora tem muito samba e pagode, Estação do Samba. A Marcela Faria volta 14h com o seu fim de semana aqui na Cultura FM. Eu, Carlos Matos, estou chegando nesse domingão para te fazer companhia até 1h com muito samba e pagode só no miudinho. Que coisa boa! Direção geral do Dorileu Leal, artística é do Lennon Francis, a programação é do Beto Silva, a produção do nosso Estação do Samba é do DJ Marcos Luiz. Bom domingo pra você que tá em Cuiabá, pra você que tá na internet, culturafmcuiabá.com.br, na região metropolitana. Sejam todos muito bem-vindos, cidade de Várzea Grande, terra de Rondon. Bom, pra começar, tem o grupo Molejo.

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1: 90.7, Domingão, com muito samba e pagode em hora de almoço aqui na Cultura FM. Carolina, lá de 2001, seu Jorge passou por aqui para finalizar esse bloco. Eu volto já já.
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1: Muito samba e pagode no miudinho pra você em sua hora de almoço aqui na Cultura FM, de volta com a Estação do Samba. Agora tem o grupo Cara Metade, Convite de Casamento.

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1: Essa é a Cultura FM com muito samba e pagode no Domingão. Finalizando esse bloco com o Boteco do Arlindo, João Nogueira. Depois do intervalo, gente, estou de volta com o grupo Bom Gosto.
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1: Oi Cuiabá, olá Várzea Grande, amigos que nos dão um carinho na internet também, culturafmcuiabá.com.br e no aplicativo Rádios Rede Gazeta. Bom domingo pra todo mundo, tá? Ó, 14h tem a Marcela Faria com o fim de semana aqui na Cultura FM com um montão de flashbacks. Bora seguir aqui só no miudinho, com muito samba e pagode numa estação, tem o Grupo Bom Gosto, Jeito Carinhoso.
2: E com o nosso jeito carinhoso, a gente toca de tudo na roda de samba do Bom Gosto. E é desse jeito que a gente vai, Adriano.

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1: Essa fez um enorme sucesso, né, gente? Catinguelê, Lua Vai, pra finalizar esse bloco, que veio assim recheado de grandes sucessos do samba e do pagode também, né, gente? Que coisa boa. Depois do intervalo, continua aqui o nosso Estação do Samba.
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0: Obrigado. Obrigado, valeu.
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2: Bom, e assim a gente finaliza o nosso Estação desse domingo. Eu, Carlos Matos, agradeço o carinho da tua companhia, da tua audiência. Renovo o convite para estarmos juntos amanhã, segundona, 14h, com o Tarde e Companhia aqui na Cultura FM. Tudo de bom a você. Tem uma tarde aí recheada do melhor do flashback na comunicação maravilhosa da Marcela Faria, tá bom? Daqui a pouquinho, a partir das 14h. E para finalizar o nosso Estação do Samba desse domingão, vem o Elson Talismã. Tchau, gente!

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Oi, gente, boa tarde, tudo bem com você? Que bom saber que você tá aí ligadinho na nossa sintonia na 90.7. Eu sou Marcela Faria e chego pra te fazer companhia na sua tarde de domingo. E hoje é domingo, né? Como eu acabei de falar, 12 de julho de 2026, agora são 2h05. A direção artística é de Lennon Franz, a programação musical é de Beto Silva e a direção geral é de Dorileu Leal. Vamos aí ao ano de 1989 iniciar esse bloco da tarde com um clássico do rock brasileiro. Vamos ouvir aí Essa Noite Não, de Lobão.

0: Muito bem, Cultura FM 2h32. Acabamos de ouvir aí um dos maiores hinos do rock nacional, Tempo Perdido da Legião Urbana. Lançada em 1986 no álbum 2, a canção atravessou gerações com uma mensagem que continua atual. Lembrando que o tempo é o nosso bem mais precioso. Um clássico eterno aí na voz de Renato Russo, que segue emocionando fãs de todas as idades. Sucesso de música, né? Eu amo essa música. E deixa eu ver, ó, quero agradecer aqui a audiência, quem que tá aqui comigo no nosso 659-9987-2339. A Ruth Araújo e a Patrícia estão ligadinhas aqui comigo, ó, agradeço demais a sintonia. Ela pediu pra me mandar um abraço aqui pro sobrinho dela que tá fazendo aniversário hoje, completando 11 anos de idade. Meus parabéns pra você, João Lucas, que Deus o abençoe, viu, com muita paz, amor e saúde. Tudo de melhor sempre na sua vida. Deixa eu ver quem mais, olha, a Giulia. Isso, Giulia está ligadinha aqui também com a família dela, nos dando audiência em Taquaritinga. Olha que coisa boa, viu? Agradeço demais a sintonia. Grande abraço para você e para sua família. E eu volto já já com muito mais flashback. Não saia daí não. 2h33.
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Cultura FM 2h41. Olha, eu vou ficando por aqui, viu? Logo mais você segue aí com a programação da nossa equipe de ouro. Logo mais tem aí jogão pra você que gosta de um bom futebol, Cuiabá e São Bernardo. E logo após o jogo eu tô de volta aqui com muito mais flashback. Eu aguardo a sua companhia, a sua sintonia aqui comigo no nosso fim de semana Cultura. Antes de eu ir, eu vou deixar a minha última música aqui com você, Engenheiros da Havaí, Ninguém é Igual a Ninguém, música de 1992. E logo mais a gente se encontra. Grande abraço, pessoal. Até mais.

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Torcedor, boa tarde, seja bem-vindo em mais uma jornada esportiva com a equipe de ouro, a equipe de esportes da cultura, domingo 12 de julho, ainda no clima do Campeonato Mundial de Seleções, a Série B do Campeonato Brasileiro, é atração para você torcedor do Dourado, torcedor do futebol mato-grossense, a partir de agora você acompanha as emoções de São Bernardo e Cuiabá, mais uma rodada do Campeonato Brasileiro da Série B, a equipe do Dourado buscando acesso para a elite do futebol nacional enfrenta em seus domínios a equipe do São Bernardo na região do ABC Paulista e a nossa equipe em campo para levar para você todas as emoções, trabalhando para os senhores nessa jornada esportiva. Central técnica Marcos Luiz, trabalhos de reportagens Dionísio Dinarte, comentários Jennifer Figueroa, coordenação de esportes Oliveira Júnior, coordenação artística Lennon Franz, direção geral Dorileu Leal, em nome de toda a equipe de esportes da cultura, a equipe de ouro, seu narrador Adelmo Alves cumprimenta todos desejando uma ótima tarde de domingo e uma excelente jornada esportiva para todos nós.

0: Esse é o clima, as duas equipes já no gramado. A equipe do São Bernardo com seu uniforme tradicional amarelo e preto. O Cuiabá com o uniforme número 2, meiões brancos, calções brancos e camisas brancas. Lindo uniforme número 2 do Dourado. Giro de informações. Primeiro destaque, repórter Dionísio Dinarte. Boa tarde.
1: Dionísio Dinarte.
2: Boa tarde, meu cara Delmo, ouvintes da Cultura FM 90.7 e da equipe de ouro.
3: O time do Cuiabá, décimo colocado no Campeonato Brasileiro da Série B, vem a campo com a missão difícil de enfrentar a equipe do São Bernardo, oitavo colocado. Jogo importantíssimo. Se o Cuiabá vencer o São Bernardo, o Cuiabá joga o São Bernardo para trás e o Cuiabá assume aí a oitava colocação do Brasileiro.
0: É, expectativa, são duas equipes que estão ali no meio da tabela. Uma vitória pode aproximar ambos ali do grupo que disputa uma vaga para a Série A do Campeonato Brasileiro. Sua expectativa para esse confronto, Jennifer Figueroa. Boa tarde.
4: Jennifer Figueroa.
5: Boa tarde a toda a equipe Cultura, a todos os ouvintes que acompanham a gente nessa tarde de domingo. Jogo super importante para o Cuiabá. O São Bernardo vem numa sequência de 4 derrotas aí na oitava colocação e o Cuiabá em décimo colocado, mas vem de uma vitória, né? Esperávamos 2 vitórias dentro de casa do Cuiabá, mas não foi o que aconteceu, um empate e uma vitória. Então, jogo importante. Vamos dizer que onde o São Bernardo está e onde o Cuiabá está é aquele famoso jogo de 6 pontos.
0: 4 minutos faltando para as 3, a bola rola daqui a pouquinho às 3 da tarde, hora de Mato Grosso. Vamos conferir as escalações das duas equipes, começando pelos donos da casa, São Bernardo de Narte.
6: São Bernardo!
7: São Bernardo!
3: Experiente goleiro Alex Alves tem de número 1, 2 para Rodrigo Ferreira, 35 outro experiente jogador, Gemerson, com passagens pelo Atlético Mineiro, Corinthians e futebol europeu, 97 Augusto, 62 Pará. Foguinho tem a de número 8, Dudu 26, 17 Robinson, 27 Chaporã, aquele mesmo que revelado pela equipe do Corinthians, e Daniel Amorim 89 e Lucas Rian tem a de número 7.
0: Aí a equipe do ABC Paulista, o São Bernardo, com uniforme amarelo e preto, como falei anteriormente. O Dourado Mato Grossense, como vem a campo, Dionísio Dinarte?
6: Cuiabá!
3: Marcelo Carné tem a de número 31, 4, Vitor Mendes, 13, João Basso, bom jogador. Alain Pereur, ex-Palmeiras, tem a de número 33. Marlon com a de número 62. Raul completa ali o setor de meia cancha com a de número 30. Até porque o Cuiabá hoje vai no 3-5-2. 3 zagueiros, hein? Caleb, melhor jogador disparado do Cuiabá, tem a de número 5. 53, o Everson. 8, PP. Na frente, Vinícius Peixoto tem a de número 29. Cauã Christian tem a de número 41.
0: A equipe do Dourado já no gramado, batendo bola daqui a pouquinho. Começa a partida. 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Trio de arbitragem. Trio de arbitragem, quarteto, quinteto, os homens que vão comandar esse importante confronto, Dionísio Dinarte.
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3: Apita o jogo o senhor Bruno Pereira Vasconcelos, da Bahia. Ele é auxiliado por Alessandro Álvaro Rocha, também da Bahia, e Daniela Coutinho Pinto, também da Bahia. O quarto árbitro é o senhor Faxon Júnior dos Santos Silva, de São Paulo. No VAR, Marco Aurélio Augusto Fazecas, de Minas Gerais.
0: Muito bem, tudo pronto, já já a bola vai rolar. Faltando 1 minuto para as 15 horas, podemos ter estreia. Jean Dias, recém-contratado, experiente, atacante, pode estrear hoje na equipe do Cuiabá no segundo tempo. É uma das opções no banco de reserva do Dourado, que reforçou, trouxe mais jogadores. para brigar por uma das vagas na Série A do Campeonato Brasileiro na próxima rodada. Tudo pronto, a bola vai rolar. Um minuto de silêncio sendo respeitado. Já tivemos a execução do hino nacional brasileiro e você acompanha as emoções com a equipe de ouro. 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É a retomada do Campeonato Brasileiro Série 1 feminino e você acompanha as emoções aqui com a equipe de ouro. Tem Copa do Brasil também, Copa do Brasil. 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Você vai acompanhar as emoções com a equipe de ouro. Tudo pronto, a bola vai rolar e você é nosso convidado para acompanhar as emoções do Campeonato Brasileiro da Série B. Saída para a equipe do Cuiabá. Toca na bola o Dourado. Lançamento lá pelo setor direito para o Vinícius Peixoto. Tira a defensiva do São Bernardo. Briga por ela lá no setor direito. Ganha a jogada. A arbitragem já parou. Marcou falta em cima do Augusto lá pelo setor esquerdo no campo de defesa. Alô, torcedor do Dourado. Torcedor do Cuiabá na expectativa. Foi lá o Caleb. Atropelou. Cometeu falta no campo de defesa. Já cobrado. Tem pressa a equipe do interior de São Paulo. Lá pelo setor

0: Esquerdo toca, abre aqui pelo setor direito para Rodrigo. Rodrigo vem conduzindo a bola, chega a marcação de longe do jogador que é o Everson. Volta a jogada no miolo da zaga. Domina por ali o Jefferson. É o Campeonato Brasileiro da Série B. Já já vamos falar da torcida. Parece-me que um pequeno número de torcedores comparece. Enfiada de bola aqui na meia direita. Tenta chegar o São Bernardo com o Ixaporã. Bola tocada na frente, é falta. Falta em cima do Daniel aqui pelo setor direito.
1: É duas faltas em um. Né? Porque o Alain Pereur primeiro fez a falta, depois o Daniel ia vencendo ali na corrida, foi também atropelado. Falta pertence à equipe do São Bernardo.
0: É falta aqui na meia direita. Prepara-se para fazer levantamento de bola na área do Dourado. Jogadores do Cuiabá ali dentro da grande área, recebendo orientação do goleiro Marcelo Carné. Vem para fazer a cobrança o Pará. Tá por aqui o Pará com a camisa de número 6 para fazer a cobrança da falta. Deixou levantamento de bola na área. Tira de qualquer maneira para a linha de lado. A cobrança da falta foi do Dudu. Tirou de qualquer maneira a defensiva com o João Basso. É arremesso lateral para a equipe do ABC Paulista aqui no setor direito. Permanece no campo de ataque. Bola tocada para o Foguinho. Por que será que ele tem esse apelido de Foguinho?
1: É porque ele tem o cabelo cor de fogo.
0: Ah, verdade, vermelhinho, né? Bola tocada aqui no...
2: Eles não estão parecendo tudo umas abelhinhas? São Bernardo aí, parece que estão fantasiados de abelha.
0: É verdade, amarelo com detalhes em preto.
2: Sim, estão parecendo tudo umas abelhinhas.
0: É o ABC Paulista, um dos representantes do São Bernardo. Bate em cima do adversário do Everson, a bola sai para a linha de lado. É arremesso lateral para a equipe do ABC Paulista cobrar aqui no campo de defesa. 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Bola tocada ali no miolo da zaga, a equipe do São Bernardo domina. Lá no setor esquerdo recebe Pará. Já chega a marcação lá pelo setor direito do PP. Ele lança para o campo de ataque Vinícius Peixoto. Não chega a tempo, Foguinho fica com a sobra. Abre aqui no setor direito, vem Dudu, abriu mais adiante para o Rodrigo Ferreira, procura espaço para chegar na linha de fundo, vem São Bernardo, aqui no setor direito recebeu o Ixaporã, enfiada de bola em profundidade, vem o corte, a bola sai para a linha de lado, é arremesso lateral para a equipe do Dourado no campo de defesa, Marlon vai para fazer a movimentação, volta para o Alain Pereur, Alain toca aqui na entrada da área, bola chegou no Marlon, de novo se atrapalhou, perdeu a bola, fica com São Bernardo, tenta espaço o Lucas para fazer o cruzamento, bate em cima do adversário, ganha escanteio.
1: É, escanteio, né? O Alain Pereira tentou sair jogando, aliás, esse tipo de jogada é meio complicado, se não for bem ensaiado, se não for bem treinado, acaba complicando, né? Tentou sair, se perdeu, a bola saiu pela linha de fundo, é escanteio para o time do São Bernardo.
0: Prepara-se para fazer a cobrança do escanteio aqui pelo setor direito, primeiro do jogo para o São Bernardo. 3 minutos jogados, primeiro tempo, placar de 0 para o São Bernardo, 0 para o Cuiabá, cobrou curtinho, recebeu por aqui o jogador que é o Ixaporã, volta a jogada mais atrás para o Jefferson, abriu lá no meio, levantamento de bola para a área em profundidade, forte demais, o Daniel não pegou.
1: É um lançamento para o Daniel, muito forte, ela acabou saindo direto pela linha de fundo, é tiro de meta para a equipe do Cuiabá, o goleirão Marcelo Carné vai para a batida.
0: Campeonato Brasileiro Série B, as emoções para você, torcedor do Dourado, para você que torce para o futebol matogrossense, para você que acredita na possibilidade do Dourado chegar à elite do Campeonato Brasileiro torcendo. Prepara-se Marcelo Carné para fazer a reposição de bola. Lá no setor direito, a bola levantada procurando Vinícius Peixoto. Antes dele, o corte do jogador que era o Augusto. A bola vai sobrar aqui no meio para o Raul. Raul volta mais atrás para o Alain Pereur. Enfiada de bola na esquerda. Foi forte demais, não conseguiu fazer o domínio por aqui. O jogador que era o Marlon, a bola saiu para a linha de lado. É arremesso lateral para a equipe do São Bernardo. Torcedor comparece em pequeno número, Dionísio.
1: É, segundo a própria Jennifer já informou aqui, né? 4 derrotas seguidas, meu amigo, isso aí é afugenta qualquer torcedor, né?
0: Por mais torcedor que seja, torcedor já fica na dúvida, não vou gastar o meu dinheirinho com ingresso. Bola tocada aqui no setor de defesa, a equipe do São Bernardo com Romilson, enfia no campo de ataque, vem, João Basso fez o corte parcial, enfia pro Everson no campo de ataque, dominou, aqui pelo setor esquerdo, Everson chega, linha de fundo, bate em cima do adversário, a bola fica com São Bernardo, vem dominando o Jefferson, bola tocada aqui no miolo da zaga, inverte tudo lá do outro lado para o Pará. Pará vem conduzindo a equipe do São Bernardo para o campo de ataque. Chegamos a 5 minutos jogados. 5, primeiro tempo, Campeonato Brasileiro Série B. Placar à ponta, 0 São Bernardo, 0 também para o Cuiabá. Enfiada de bola na direita, Jefferson tocou de primeira. Lucas, a proteção do Basso, bola recuada para o Carné. Carné domina com a perna direita, sai jogando errado. Entrega a bola de graça, o Caleb pega a sobra para a equipe do Cuiabá, saiu jogando errado. O Cuiabá lá para o setor esquerdo, vem, conserta tudo. Vai sobrar aqui no meio para o Ixaporã, vai para o gol, Ixaporã. A bola desviada, linha de fundo, escanteio.
1: É, começou errado com o Marcelo Carnefa. Foi devolver, devolveu mal. É, acabou o time do São Bernardo recuperando a bola. A batida de fora da área, desviou na zaga, saiu pela linha de fundo, escanteio para o São Bernardo.
0: E tem torcedor do Cuiabá na arquibancada.
1: Meia dúzia lá, dando força aí pro Dourado, né?
0: É, prepara-se para fazer a cobrança do escanteio aqui pelo setor direito, a equipe do São Bernardo. É o segundo escanteio do jogo. 6 minutos, segundo escanteio para a equipe do São Bernardo, as abelhinhas do ABC Paulista. Prepara-se para levantar bola na área do Dourado, placar de 0-0, levantamento, tira parcialmente a zaga, complementa João Basso, joga a bola pro alto, cai nos pés do jogador do São Bernardo ali no meio, que é o Foguinho, abriu lá pelo setor esquerdo para o Augusto. Lançamento na área, ninguém cortou, olha o gol do São Bernardo!

0: bola foi alçada na área. A zaga do Dourado não tirou. Não deu tempo do Marcelo Carné sair. Na saída do goleiro do Cuiabá, Lucas tocou de leve. A bola foi mansamente pro fundo da rede. 7 minutos, primeiro tempo. Uma sucessão de erros de posicionamento. Tá na rede. Abre o marcador, o São Bernardo.
1: Ah, vou dizer um negócio pra você, né? Falhou, mas falhou muito ali o João Basso, bom jogador, bom zagueiro do Cuiabá. A bola passou na frente dele, ele não conseguiu tocar. Sobrou pro Lucas Rian, né? Cara a cara com o Marcelo Carné. Só desviou do goleiro, meteu pro fundo do barbante. 1-0 vai vencendo a equipe do São Bernardo.
0: É, a zaga, Jennifer, já tinha cometido alguns erros e dessa vez...
2: A gente já tinha até comentado aqui, o Dinard comentou, da saída de bola do Cuiabá, né? Dessa trocação de passe, tem que treinar, tem que estar sabendo fazer direito, porque a equipe do São Bernardo, ela vai com a marcação adiantada aí em cima do Cuiabá e o Cuiabá não está conseguindo sair. Um erro grotesco, a gente já teve do Cuiabá aí, alguns jogos que o Cuiabá começa a partida muito mal, demora para entrar na partida, demora para acordar, e isso reflete no placar de 1-0 para o São Bernardo.
0: É o Campeonato Brasileiro cedo, começo da partida, o São Bernardo já abriu o marcador diante da sua torcida. 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Lá pelo setor esquerdo, tenta chegar o São Bernardo, corte parcial lá daquele lado pelo Vitor Mendes coloca no chão, aciona o jogador que é o Vinícius Peixoto. Ali na meia, recebeu Caleb, tem marcação em cima dele, dobrou marcação, começa tudo de novo no campo de defesa. Vitor Mendes abre aqui no setor esquerdo de defesa para o Alain Perior. Alain ameaçou fazer o lançamento, preferiu jogar curtinho para o Marlon, foi desarmado, tocou errado, a bola fica na defensiva do São Bernardo. Vinícius Peixoto pressionou, mas antes a defensiva domina, fez o giro, o jogador que é o Augusto, volta a jogada no campo de defesa para lançamento no campo de ataque, tenta chegar o jogador que é o Ixaporã, vem por baixo, corte da defensiva, bola tocada para a linha de lado, é arremesso lateral para a equipe do ABC Paulista, vai lá para fazer a movimentação, Pará coloca a bola no chão aqui no campo de defesa, troca passes, administra o resultado. Jemerson abriu aqui na direita, recebe Rodrigo, se livra do primeiro marcador, toca mais adiante para o autor do gol, Lucas começa tudo de novo no campo de defesa com o Jemerson, chega a marcação agora ali do Everson, ele vai voltar ali no meio para o goleiro que é o Alex Alves. Alex na meia lua da grande área, abriu do outro lado da defensiva para o Pará, devolve bola aqui no setor direito para o Rodrigo, se aproxima o Jemerson, também tocou para o Rodrigo, vem conduzindo aqui pelo setor direito, ainda na lateral direita a equipe do São Bernardo, vem pela meia, chega Caleb, fica com ela, tenta ligação para o Vinícius Peixoto no meio do caminho, corte do Foguinho. Foguinho abre lá no setor esquerdo, a equipe do São Bernardo troca passes no campo de defesa. 9 minutos, primeiro tempo, placar de 1 para o São Bernardo, 0 para a equipe do Cuiabá. Caleb fica com a sobra, toca para o PP para o Vinícius, o corte parcial, sobra para o São Bernardo, vem São Bernardo lá para o setor esquerdo com o Ixaporã, caiu, é falta nele.
1: É, houve a falta, né? Não quis saber de brincadeira, houve a falta, de novo parado com falta ali. E o que mais chama a atenção da gente é o seguinte: o Cuiabá está jogando com 3 zagueiros, mas está numa dificuldade para poder marcar o ataque do São Bernardo, que eu vou falar um negócio para você.
0: Está fácil para o São Bernardo fazer as movimentações. E atenção, torcedor, é hora de conferir o tempo e o placar do futebol. Campeonato Brasileiro, Série B. Primeiro tempo de jogo, 10 minutos jogados.
3: São Bernardo.

Alex, chega a marcação do PP, ele abre aqui no setor direito, na ala direita tem o Rodrigo Ferreira para receber, se livrou da marcação, tocou na frente, fez o giro, Lucas foi desarmado, a bola fica com o Alan Imperiur, tem pressa, tocou para o Everson aqui na esquerda, procura espaço para chegar à linha de fundo, procura espaço para o cruzamento, cruzou na área, recebeu o PP, vai para o gol! Gol!

0: Cuiabá! Empata o jogo aos 12 minutos do primeiro tempo. Tudo começou com a cobrança rápida do arremesso lateral. Alan Imperiur cobrou rápido, tocou para o Everson, que tocou para o meio da área. A bola chegou no Raul, pro fundo da rede. A bola toca na trave e vai pro fundo da rede. Tudo igual em São Bernardo do Campo. Marlon, homem do gol de Narte.
1: Ah, aí você disse tudo, né? A cobrança rápida do Alan Imperiur, que parece estar querendo o jogo, né? Fez o lançamento, o atacante da equipe do Cuiabá trocou passes. Ela sobrou ali para o Marlon, de perna direita, tirou do goleiro, meteu para o fundo do barbante. O Cuiabá empata o jogo para a alegria da sua pequena torcida.
0: Jennifer, primeira chegada e primeiro gol.
2: Isso que eu ia ressaltar aqui. Primeira chegada do Cuiabá, e o Cuiabá soube fazer o gol. O Cuiabá que tem essa dificuldade de chegar na frente do gol e tirar do goleiro. Tirou bonito, golaço. Parabéns ao Cuiabá. Hora boa de empatar o jogo aí, que é em comecinho do jogo, menos de 15 minutos, já temos gols dos dois lados. Espero que isso faça com que o Cuiabá consiga crescer na partida, porque até então o gol, o Cuiabá só sofria na partida.
0: 13 minutos, primeiro tempo, tudo igual no marcador. Em São Bernardo do Campo, São Bernardo tem um, Cuiabá também tem um. 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Prepara-se para fazer a cobrança do tiro de meta. O goleiro Alex Alves. Campeonato Brasileiro Série B, você acompanhando com a equipe de ouro. Fez o corte, já recupera a posse de bola. A equipe do Cuiabá com o Pepe lá pelo setor direito. Toca curtinho. Ali no meio de campo, vem dominando. Vem Caleb, tem o Everson aqui na esquerda pedindo bola, vai pro gol. Pegou mal na bola, Raul, a bola subiu e foi embora.
1: Ah, olhou de um lado, olhou do outro, não teve opção. Muito longe, e ele acabou atirando muito forte, mas sem direção. Tiro de volta para a equipe do São Bernardo, vai empatando em 1-1.
0: Sai jogando aqui pro São Bernardo, aqui pelo setor direito. Bola tocada pro Dudu. Chegou a marcação do Everson, tocou no meio, já recupera Alan Imperiur, tentou colocar na área. Corte parcial mal, vai pro gol. Espalma o goleiro. Cortou mal a zaga. O Everson pegou de perna esquerda na entrada da área. Alex colocou para escanteio, primeiro do jogo pro Cuiabá.
1: Olha, vou dizer um negócio para você, hein? As duas zagas, né? Mas estão pedindo para tomar gol, né? Saiu jogando errado, sobrou ali pro Alan Imperiur, que colocou para o Everson, deu um tirambaço, o goleiro Alex Alves se redimiu, meteu pela linha de fundo, escanteio para a equipe do Cuiabá, PP na batida.
0: Prepara-se, PP, para cobrar o primeiro escanteio do jogo para a equipe do Cuiabá. Vamos chegar a 15 minutos, primeiro escanteio do jogo lá pelo setor direito para a equipe do Cuiabá. E a assistente fica conversando, ensinando como que cobra, coloca aqui, depois se chuta para lá. Prepara-se, PP, para fazer a cobrança do escanteio. É lá pelo setor direito, em frente à pequena torcida do São Bernardo. Tá todo mundo de amarelo naquele cantinho. PP, perna direita para o meio da área, passa por todo mundo, vai sobrar para a defensiva do São Bernardo, sai jogando, protegeu, toca para o Foguinho foi tocado. Tocado pelo Vinícius Peixoto, é falta marcada.
1: O Vinícius Peixoto com quase 2 metros de altura, né? Chegou ali atropelando o Foguinho, falta pertence à equipe do São Bernardo.
0: Gente, as meias têm o detalhe das abelhas mesmo. Os meões dos meninos do São Bernardo têm as listrinhas amarelas e pretas, parece abelha, hein?
1: É, só deu uma ferruadinha até agora no dourado.
0: É, Alan Imperiur ganha no alto, sobra aqui pro Raul. Toca na esquerda pro Marlon, chegou marcação, volta pro Alan Imperiur, de novo Alan, despacha pro campo de ataque, não tem ninguém de branco. A bola sai, arremesso lateral pra equipe do São Bernardo cobrar. Prepara-se o São Bernardo para fazer a reposição. O jogador do Cuiabá fica reclamando que foi puxado. A arbitragem marcou saída de bola. Arremesso para o São Bernardo. Lá pelo setor esquerdo, Pará. Coloca a bola no chão. Recebe a marcação distante do PP. Toca de novo no miolo da zaga para o Augusto. Tem marcação do Vinícius Peixoto. Ele sai jogando pelo setor direito. Aqui tem o Gemerson. Gemerson tocou curtinho no meio. Recuperou.

0: Marlon toca, errado, a bola fica de novo com São Bernardo, vai recuar lá atrás o Rodrigo para o goleiro Alex Alves. Alex trabalha com os pés, sai jogando pelo setor esquerdo, quem está posicionado é o Pará, coloca a bola no chão, chega a marcação do PP, fechou a porta por mal, o PP tem que começar tudo de novo, ali no miolo da zaga com o Augusto, Augusto tocou curtinho aqui na meia direita, vem o São Bernardo com o Romilson, avançou em velocidade, toca na frente, vem o corte preciso do Marlon, recua para o Carné, pressionado o Carné, toca a bola para a linha de lado.
1: O Carné com os pés, né? É um ótimo goleiro com as mãos, né? Pelo amor de Deus. Agora ele simplesmente se livrou da bola, né? Arremesso lateral pertence à equipe do São Bernardo, segundo o árbitro, pegou no jogador, no atacante deles. E não, tá dando realmente para o São Bernardo. Já cobrado o São Bernardo no ataque.
0: Romilson recebe bola aqui na meia direita, volta de novo no campo de defesa para o Augusto. Tem marcação em cima dele. Augusto vai fazer o lançamento, preferiu abrir aqui na direita. Quem recebe por aqui é o jogador que é o Lucas. A bola passa a linha de fundo. Lucas vai para o cruzamento. Olha lá, Imperiúma não fez o corte. Toca a bola para a linha de fundo. Baixo, é escanteio para o São Bernardo.
1: Agora ele fez o certo, né? O cruzamento, né? Ganhou na corrida ali o Lucas do Imperiúma. Né? Ele fez o cruzamento rasteiro, chegou bem o Baço ali, acabou metendo pela linha de fundo, escanteio de novo e agora é a vez do Pará.
0: Tá pesado o Pará, hein?
2: Pouquinho,
0: tá? Tá forte. Prepara-se Pará para fazer a cobrança do escanteio aqui no setor direito, escanteio pro São Bernardo. 18 minutos jogados no primeiro tempo, Pará no segundo pau, quem sobe livre para fora. Subiu livre, não tinha ninguém para atrapalhar o jogador do São Bernardo. Pegou mal para a sorte do Dourado.
1: Era o Rodrigo, né? O Rodrigo Ferreira, que o cruzamento foi feito no segundo pau. Ninguém, como você bem disse, ninguém marcou e ele meteu de cabeça pela linha de fundo. Perdeu o gol feito agora o São Bernardo.
0: Campeonato Brasileiro 18 minutos jogados, primeiro tempo, Série B em São Bernardo do Campo, placar de 1 para o São Bernardo, 1 também para a equipe do Dourado, Jennifer Figueroa.
2: O jogo se desenha aí, os dois, o feitiço virou contra o feiticeiro, a mesma arma que o São Bernardo estava usando contra o Cuiabá, que era da marcação alta, o Cuiabá também a fez contra o São Bernardo, tanto que gerou aí um gol, porém agora eu acho que os dois times estão lá e cá, vem um pouquinho aqui e faz ali, o Cuiabá precisa melhorar se quer subir na tabela.
0: Alain Imperiura abriu aqui no setor esquerdo para o Marlon, chegou a marcação, o último toque foi de quem? O Bandeirinha assinala que arremesso lateral para a equipe do Cuiabá, vem o próprio Marlon para fazer a cobrança, agora o árbitro vai ali, conversa, troca ideias com o Lucas Rian, que reclamou da marcação do assistente, a bola saiu para a linha de lado, a arbitragem marca, arremesso para a equipe do Cuiabá, o próprio Marlon vai para o cruzamento, o Everson desvia de cabeça, Vinícius Peixoto briga por ela, vai sobrar no meio, boa enfiada de bola, Vinícius correu, dominou aqui na ponta esquerda, vem por baixo, corte, a bola vai para a linha de fundo, escanteio.
1: Chegou ali na cobertura, né, porque deu mole o Jefferson, chegou na cobertura o Rodrigo Ferreira, acabou empurrando ela pela linha de lateral, pertence à equipe do Cuiabá.
0: Escanteio para o Cuiabá aqui no setor esquerdo, é o segundo, agora do lado de cá. 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
1: Vem ouvir o lateral, escanteio, né, por favor.
0: É escanteio, vem o Everson para fazer a cobrança, acontece. O Everson vem para fazer a cobrança do escanteio para a equipe do Cuiabá aqui pelo setor esquerdo. Ele pega de perna esquerda, prepara-se para fazer o levantamento na área do São Bernardo. Levantamento de bola na marca penal, desvio de cabeça, sobrou! Sobrou para o Alain Imperiúra, não conseguiu finalizar. Tira a defensiva do São Bernardo, sobra para o Raul. Enfim, a bola lá no setor direito, a equipe do Cuiabá vem de novo. Toca na linha de fundo, vem para o cruzamento, levantamento do Alain Imperiúra. A bola vai sobrar de novo para o Marlon, vai para o gol, Marlon vai para o gol. Para fora a linha de fundo.
1: Pegou ali de fora da área, experimentou direto pela linha de fundo. Tiro de volta para a equipe de São Bernardo, que vai empatando. Ou fase do São Bernardo também, que Deus me livre. Aliás, falar em fase, o Cuiabá também gosta, né? Ele ganha os líderes e aí acaba perdendo para os times que estão lá na rabeira, estão lá na zona de rebaixamento.
0: É o Robin Hood, né? Tira pontos e quem tem pontos sobrando, entrega para quem está precisando. 20 minutos jogados, primeiro tempo, 20 primeiro tempo em São Bernardo do Campo, placar de São Bernardo 1, Cuiabá também 1. É falta para a equipe da casa, é falta para a equipe amarela do São Bernardo cobrar aqui no campo de defesa. Augusto abre aqui no setor direito para o Rodrigo, Rodrigo devolve para o Jemerson, Jemerson domina, tem Augusto como opção ali no meio, é isso que ele ele faz, toca para Augusto, ali na meia lua da grande área, Augusto lança lá no setor esquerdo do campo de ataque, vem o corte do jogador que era o Vitor Mendes, a sopa de bola é do São Bernardo, a arbitragem parou, marcou falta, o árbitro vai ter uma conversa ali com o Vitor Mendes.
1: Ele chegou junto mesmo no jogador da equipe do São Bernardo e acabou fazendo a falta, né? Uma falta dura em cima do Echaporã, já batida, São Bernardo desce.
0: Bola tocada pelo Rodrigo Ferreira, tocou no meio, abriu aqui no setor direito para o Lucas Rian, para o Rodrigo, não pegou! Caleb fica com a sobra e sai jogando para a equipe do Dourado. Lançamento para o campo de ataque para o Peixoto, a bola saiu para a linha de lado. Não deu certo, saiu para a linha de lado, é só arremesso para a equipe do São Bernardo. 22 minutos jogados, primeiro tempo. Echaporã é uma palavra indígena. Indígena, nome de uma cidade, traduzindo para o nosso português, é princesinha.
1: Olha aí, futebol é cultura e na cultura.
0: É, Echaporã é o nome de uma cidade paulista. Princesinha da Serra, bola tocada ali no meio, vem conduzindo aqui para o São Bernardo com Augusto. Augusto abre no setor esquerdo para o Pará. Pará chega, marcação do PP, fechou a porta, ele volta de novo para Augusto aqui no setor de defesa do São Bernardo. A equipe do ABC Paulista troca passes, Foguinho devolve para Augusto, se apresenta para fazer o domínio da jogada ali no meio. O jogador do São Bernardo, que era o Dudu, lançamento no campo de ataque, a bola espirrada vai sobrar. Alain Periur chegou na frente, dominou, tira de qualquer maneira, já tem posse de bola de novo São Bernardo. Aqui pelo setor direito, vem para fazer o domínio Rodrigo Ferreira, volta a jogada de novo no campo de defesa, toca para o Jemerson para o Foguinho, ali na linha divisória do gramado, abriu lá pelo setor esquerdo, para o forte, acima do peso, que é o Pará. Lançamento, bate em cima do adversário, a bola sobra para o Raul, tenta armar contra-ataque, o Everson recebeu o lançamento para o Peixoto, antes dele o corte da zaga, a sobra de bola é do PP, vem Cuiabá, vai para o gol, PP pegou embaixo, jogou longe do gol.
1: Ah, muito longe. Né? Muita pretensão, né? E a insatisfação dos dois treinadores é visível, né? Um de um lado, o outro do outro, não estão gostando nada da facilidade, tanto de uma zaga como da outra, estão dando para os times adversários.
0: Tem outro estádio no ABC Paulista, em Santo André, chama-se Bruno José Daniel. Ele é maior que esse estádio, também praticamente não é usado, porque foi desativado o Santo André Futebol Clube e tal, tá estádio lá criando moscas, né? Prepara-se para fazer a cobrança da falta, a equipe do São Bernardo no campo de defesa. 23 jogados, primeiro tempo, 23, primeiro tempo é Campeonato Brasileiro da Série B. Morada Auto Posto, Tubarão Esportes, ame sua camisa. 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Aqui pelo setor direito, a equipe do São Bernardo tenta sair jogando com o Rodrigo, chegou a marcação, Rodrigo vem, busca, começa tudo de novo com o Jemerson no campo de defesa. Aqui no lado direito do setor defensivo, Jemerson domina, toca para Augusto, lá no lado esquerdo, a marcação de longe do Vinícius, também do PP, aproxima agora o PP, bola tocada para o Jemerson, aqui no lado direito, setor de defesa do Cuiabá, marca, fecha a porta atrás da linha divisória do gramado, bola tocada para o Pará, dominou, colocou no chão, trouxe pelo meio, abriu aqui no setor direito para o Jemerson, Jemerson vem conduzindo, ali na linha divisória do gramado, chega a marcação do Vinícius Peixoto, ele vai fazer o lançamento, aqui na direita, fez o lançamento para o Daniel Amorim, Daniel deixou para o Rodrigo, Rodrigo lança na área, a bola tocada para o Lucas Rian aqui na direita, volta a jogada, Lucas tocou no meio, olha o São Bernardo chegando na entrada da área, tenta fazer o domínio, fez o giro, Remilson sobrou para o Pará lá na esquerda, procura espaço para o cruzamento, tem dois na marcação, ainda ele tocou no meio, adiantou e perdeu.
1: É, chegou ali o João Basso, né? Acabou tocando, aliviando a vida ali do Cuiabá, porque chegava com perigo lá pelo lado esquerdo do Pará, já fez a batida do lateral. E o São Bernardo vai apertando, né? Desta feita, mais um lateral pertence à equipe amarela e preta.
0: 25 jogados, primeiro tempo. 25, primeiro tempo, placar de 1-1. 1 São Bernardo, 1 Cuiabá. Pará vem para a cobrança do arremesso, vai jogar na área, levantamento do arremesso na área, tirou parcialmente a defensiva, vai lá, complementa de qualquer maneira, Vitor Mendes, toca a bola para o meio de campo, vai fazer o domínio por lá, o Jemerson recua de longe, muito longe, bola recuada para o goleiro Alex Alves, que domina com os pés dentro da sua grande área, sai jogando com Foguinho, ali do lado esquerdo do setor de defesa, toca para o Jemerson, chegou a marcação, devolve para o Foguinho, chegou Vinícius para apertar, ele volta para o Jemerson, troca passes no campo de defesa, a equipe do ABC Paulista aqui na frente, vem para fazer o domínio Dudu, chegou a marcação do Everson, abriu bem na direita para o Rodrigo Ferreira, já no campo de ataque parou, fez o break, dobrou a marcação, começa tudo de novo aqui atrás, vem buscar a jogada Dudu toca a bola no meio para o Daniel Amorim, chegou a marcação de volta de novo, aqui atrás para o Jemerson, Jemerson toca mais à frente para o Rodrigo, Rodrigo se livrou do primeiro marcador para o Everson, voltou mais atrás, entrega a bola aqui na meia para o Foguinho, volta a jogada de novo no campo de defesa, inverte tudo lá do outro lado, toca a bola para o Augusto, Augusto para o Foguinho lá do lado esquerdo, tenta chegar à linha de fundo, chegou a marcação do Caleb, ele começa tudo de novo aqui atrás com o Augusto, Augusto encontrou ali na meia, vem por baixo, fez o corte, a arbitragem diz que foi legal, vem contra-ataque do Dourado, Vinícius Peixoto domina, fez o giro, perdeu tempo, perdeu a velocidade, volta a jogada no meio para o Raul, Raul para o PP, lá na meia direita, tenta chegar, a equipe do Cuiabá vem chegando com o Caleb, abriu na ponta ainda Caleb, tocou na entrada da área para o PP, abriu na ponta, vem para o cruzamento, dominou, Marlon parou, fez o break, perdeu tempo, dobrou a marcação ainda ele, procura espaço para o cruzamento, bate em cima do adversário, ganha o arremesso, o jogador que era o Cauã.
1: É o Cauã, tentando para cima da zaga do time do São Bernardo, tocou, saiu em arremesso lateral, tá sentindo ali o PP na dividida de bola, que na visão da arbitragem nada houve, apenas arremesso lateral para o Dourado.
0: Vem arremesso lateral na área, vai arremessar, bola na área. Vem levantamento do Cauã, subiu de cabeça e toca a bola para a linha de fundo. Everson, só tiro de meta.
1: Sem perigo nenhum, né? Só raspou, ela saiu direto pela linha de fundo. Tiro de volta para a equipe do São Bernardo. 1-1, placar de primeiro tempo.
0: 1-1, tudo igual, São Bernardo e Cuiabá. Jennifer Figueroa.
2: O Peixoto tem que entregar mais, né? Ele fez um bom segundo tempo contra o Londrina, porém já contra o América ele já não jogou bem. Hoje também ele tá muito lerdo ali, lento, ele toca, demora para tocar a bola. Nessa última jogada aconteceu isso e a gente espera que ele entregue mais dentro da partida, porque o Cuiabá precisa dele.
0: Vem o Everson, vai para o gol, tenta finalizar por ali, Vitor Mendes, a bola desvia. Vai para escanteio, escanteio lá no setor direito, mais um para a equipe do Cuiabá.
1: É, o Cuiabá demora demais para bater pro gol, né? É, demora muito, chega a zaga, acaba de qualquer maneira rechaçando, ela saiu pela linha de fundo, é escanteio, de novo o PP, indo com toda a pressa do mundo para lá para fazer a batida.
0: Prepara-se PP para fazer a cobrança do escanteio. É lá pelo lado direito, 28 minutos jogados, primeiro tempo, Campeonato Brasileiro. PP, perna direita no meio da área, quem sobe, sobrou para o Raul, para lá, para cá, Marlon vai...

0: Cuiabá.
1: Marlon,
0: cobrança do escanteio. A zaga tirou parcialmente na meia lua da grande área. Marlon arrumou, perna direita no cantinho do goleiro Alex Alves. Vira, virou em São Bernardo do Campo. 29 minutos, a bola tocou na trave e depois no goleiro e foi para a rede, Dionísio Dinarte.
2: Levou azar agora o goleirão Alex Alves, né? A bola bateu na perna, no pé da trave, bateu nas costas dele, foi para o fundo do barbante, nem mais uma grande jogada do Marlon, né? Cortou para o meio e bateu com a perna direita, que não é a boa. Ela não foi forte, mas saiu do alcance do goleiro Alex Alves do Cuiabá. Vira que vira, 2-1.
0: Tem que contar com a sorte também, às vezes, né, Jennifer?
3: Sempre. E bater pro gol, né? A gente acabava de dizer que o Cuiabá demora a definir, demora pra bater no gol. Bateu no gol com uma sorte, ajudou. 2-1, placar bom pro Cuiabá. É, o jogo não é tão bom assim, porém, o placar, já temos 3 gols com 30 minutos do primeiro tempo.
0: 30 jogados, primeiro tempo, 30, primeiro tempo, placar de 1 pro São Bernardo, 2 pro Cuiabá. Vem São Bernardo, tira o passo de cabeça, a bola sobra ali no meio, Raul. Subiu, complementa o Caleb. Vem PP, coloca no chão, organiza a jogada e lança pro Everson. Só que lançou forte demais, a bola saiu pra linha de lado. 30 minutos jogados, primeiro tempo. 30, primeiro tempo. Placar de 1 pro São Bernardo, 2 pro Cuiabá. De virada, de vira, virou no interior paulista. Domina a bola no campo de defesa. O Gemerson pra equipe amarela. Abriu no setor direito para o Rodrigo Ferreira. Tocou ali no meio, vem buscar a jogada. Dudu chegou a marcação de volta. Começa tudo de novo no campo de defesa, abriu pro Pará, arranca em velocidade pelo setor esquerdo, vem a equipe de São Bernardo, volta a jogada de novo, Foguinho vem buscar ali na meia, conduzindo, ninguém chega na marcação, ninguém se apresenta também para receber, ele começa tudo de novo no campo de defesa, toca a bola pro Augusto, Augusto pro Gemerson, Gemerson abre aqui no lado direito, vem Dudu para fazer o domínio, tocou na frente pro Lucas, tem Daniel Amorim também, Lucas colocou na frente, vem Alain Imperiur, toma a frente, a bola saiu, é arremesso pro Dourado.
2: Agora foi na experiência, né? De ex-Palmeiras, grandes clubes do futebol brasileiro, Alain Imperiur chegou ali, fez a proteção, tocou em cima do atacante, o autor do único gol da equipe do São Bernardo, e ganhou o arremesso lateral e tá caindo uma neblina, daqui a pouco não dá mais para enxergar, hein?
0: Não é fumaça igual nós aqui, é neblina, né?
3: O cuiabano vai achar que tá jogando na chapada.
0: Baixou a temperatura, a neblina tá fechando, o ABC Paulista tem dessas coisas, amigo. Ali no setor esquerdo tem arremesso lateral, a equipe do São Bernardo. Placar de 1 pro São Bernardo, 2 pra equipe do Cuiabá, arremesso que o Marlon vai cobrar pro Cuiabá. Tocou pro Everson, desviou de cabeça, Peixoto tenta chegar, vem a cobertura, bola recuada para o goleiro que é o Alex Alves, foi recuada a bola ali pelo jogador que era o Augusto. A bola sai jogando aqui no setor direito com São Bernardo, São Bernardo tenta ir pro campo de ataque, lança. Lançamento em profundidade aqui na direita para o Lucas Juan, apostou corrida, passo, chegou primeiro, toca a bola para a linha de lado.
2: Zagueirou de vez, né? O perigo, 2 atacantes contra ele, ele acabou tocando em arremesso lateral, São Bernardo no ataque.
0: Vem pelo setor direito a equipe do ABC Paulista com Romilson, Romilson volta para o Gemerson aqui lado direito, setor de defesa, Augusto recebe ali na linha divisória do gramado, São Bernardo troca passes, o jogo é bom e movimentado, 3 gols em 32 minutos, enfiada de bola, vem para o corte. Para o jogador que era o Raul, tocou para o Everson, chegou a marcação, se livrou do primeiro marcador ainda ele, lançamento aqui na esquerda para o Vinícius Peixoto, a cobertura da zaga, bola recuada para o Alex Alves que sai jogando lá pelo setor esquerdo, vem parar, buscar a jogada aqui no campo de defesa, Foguinho se apresenta, recebe a equipe do São Bernardo, vem construindo jogada na meia, abriu aqui no setor direito para o Rodrigo, Rodrigo volta para o Gemerson de novo no campo de defesa, o São Bernardo troca passes, não consegue chegar no campo de ataque, bola tocada para o Foguinho. Foguinho, Foguinho devolve para o Gemerson aqui no lado direito. Gemerson lança em profundidade na meia lua da grande área. Tirou parcialmente a defensiva do Cuiabá. Sobra de bola do São Bernardo com o Augusto. Abriu aqui no setor direito para o Rodrigo. Rodrigo volta para o Foguinho aqui na meia direita. Tocou no meio, fez o giro. Dudu abriu lá no setor esquerdo para o Pará. Vai levantar a bola na área. Levantamento no meio da área. Baço fez o corte parcial de cabeça. A sobra de bola é do Pará. Colocou na frente. Vem por baixo para fazer o domínio. PP tá valendo tudo isso. Tocou no meio. Olha o São Bernardo chegando com o Pará. Levantamento de bola na área. O desvio de cabeça. Carné. Ficou fácil para ele.
2: É, subiu de cabeça o Daniel. Ela tocou na zaga. Amorteceu para a sorte do goleiro Marcelo Carné, que praticou a defesa com tranquilidade.
0: 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Bola tocada no campo de ataque. A proteção da zaga vai ficar fácil para o goleiro Alex Alves fazer o domínio. Zaca vai jogando pelo setor esquerdo do setor de defesa. A equipe do São Bernardo com Pará. Chegou a marcação, ele inverte tudo. Toca a bola aqui do outro lado com o jogador que é o Rodrigo Ferreira. Rodrigo toca no comando, vem buscar a jogada. Dudu, lançamento pro Lucas. Vem Alain Imperiur, toca a bola para a linha de lado. Reclama, queria para o Cuiabá o arremesso lateral.
2: Mas foi para a equipe do São Bernardo, né? Ele foi na cobertura ali. A melhor opção de ataque até agora do time do São Bernardo é o Lucas, né? Pelo lado direito, autor do gol e muita velocidade. Realmente o Cuiabá tem que ficar de olho.
0: Rodrigo bateu em cima do adversário, a bola saiu, arremesso lateral para a equipe do São Bernardo. O Gemerson, o Emerson fica reclamando, querendo bola para o Cuiabá. Arbitragem já marcou, já cobrou a equipe do São Bernardo. Ali veio, recebe o Augusto, fez o giro, chegou marcação, enfiada de bola no comando. Corredor deu bobeira, defensiva do Cuiabá. Vinícius Peixoto tenta armar contra-ataque, perdeu, vai sobrar pro Foguinho. Abriu lá na esquerda, vem conduzindo Chaporã, Romilson se apresenta também. Foguinho passou a proteção da zaga, a bola vai pra linha de fundo, é só tiro de meta pro Dourado.
2: Engraçado que o Chaporã poderia estar vendo, não tá arrumando nada na esquerda, poderia trocar com o Lucas. Não, vem pra cá, que eu vou pra ir pro seu lado aí, mas não, nada, né? Arrumou agora, tocou a bola nas costas do Foguinho, que não olhou para ele e falou, não entendi o que você fez. 2-1 vai vencendo o Cuiabá.
0: 35 jogados, primeiro tempo, placar de 1 para o São Bernardo, 2 para a equipe do Cuiabá. De virada, é muito mais gostoso. Prepara-se Carné para fazer a cobrança do tiro de meta. Levantamento de bola aqui na esquerda no campo de ataque, direto para a linha de lado, Jennifer Figueroa.
3: O jogo é bom para o Cuiabá, porém a direita aí do São Bernardo toda hora jogam a bola ali, mas o Peixoto está muito lento, parece que ele se atrapalha com as pernas dele, que é grande demais. A sensação que eu tenho é uma lentidão absurda, ele que já em jogos entregou muito. Mas eu quero fazer um convite ao ouvinte, posso?
0: Pode.
3: Convidar ele a mandar uma mensagem para a gente, achar o que está achando do jogo aí pelo 96694616. Conta pra gente, você acha que o Cuiabá vai vencer? Qual o placar? O que você tá achando da equipe de ouro? Do Dinarte, do Adel.
0: Obrigado.
3: Bem, manda mensagem pra gente.
0: Bola tocada aqui no setor de meio de campo, a equipe do São Bernardo tenta chegar com o Augusto, tocou na zaga ali, tira Alain Imperiur, corte parcial, sobrou pro Lucas, vai pro gol, a bola espirrada, vai sobrar pro Rodrigo, começa tudo de novo, vai pro gol, pra fora, foi o Jamerson que tentou, não, foi o 26, foi o Dudu.
2: É, o Dudu pegou bem de fora da área, um tirambaço, passou perto, hein, quase chega lá o empate.
0: É o Campeonato Brasileiro da Série B. A equipe do Cuiabá tentando voltar à elite do Campeonato Brasileiro no próximo ano. Tá complicado, tá no meio da tabela com esses 3 pontos até aqui. Como que fica a situação do Cuiabá? Está subindo 3 pontos a tabela de classificação. Creio que está passando o São Bernardo, né?
2: Como bem disse a Jennifer, né? Ela falou que seria um jogo de 6 pontos e com certeza.
3: É, neste momento, com esse resultado, o Cuiabá passa o São Bernardo, vai para 8º, assume a colocação do São Bernardo e o São Bernardo fica em nono, na 9ª colocação aí, neste momento.
2: Também com 26 pontos.
3: É. Não, o São Bernardo 25 e Cuiabá 26.
0: Agora, se o São Bernardo perdeu 4, não venceu a 4 jogos, estava com uma gordurinha para queimar, né?
2: Aí, se você estava esperando o torcedor ir a campo com esse futebol que o São Bernardo está jogando, esquece.
3: O São Bernardo vem nessa sequência aí de não vitórias, né? Empatou 1, perdeu 3. Ele estava em 5º colocado quando o Cuiabá estava jogando contra o Londrina. Ele estava em 5º colocado, agora já em 10ª colocação.
0: Vem a equipe do São Bernardo, tira a defensiva, já foi marcado falta em cima do João Basso ali na meia-lua da grande área. O lado bom do estádio Bruno José Daniel, ele servia como ponto para venda de ingressos para assistir jogos no Morumbi, no Pacaembu, porque estava desativado, estava lá aberto só para vender ingressos. Eu lembro, acho que umas duas, três vezes eu comprei ingressos lá no Bruno José Daniel para assistir jogos do Pacaembu e um no Morumbi também. Bola tocada ali no campo de defesa para o Carné. Carné vai ter que quebrar para o campo de ataque. Por segurança saiu jogando errado, a bola sai para a linha de lado. É arremesso lateral para a equipe do São Bernardo, permanece no campo de ataque lá pelo setor esquerdo. A bola tocada para o Itaporã. Itaporã recebe de volta, fez o giro, tenta chegar lá pelo setor esquerdo, Augusto. Bola tocada ali no meio para o Dudu. Dudu abriu aqui no setor direito para o Rodrigo. Rodrigo tem mais à frente o Lucas Rian, ele prefere tocar, começar tudo de novo com o Jemerson. Jemerson toca a bola ali na meia. Dudu domina, tenta fazer o giro, chega a marcação em cima dele. A equipe Romilson toca a bola aqui para o setor direito para a equipe do São Bernardo. Levantamento de bola na área, levantamento do Lucas, tira a defensiva com o jogador que era o Alain Perior. Despacha a bola de qualquer maneira para o campo de ataque. Marlon tenta encontrar Pepe aqui na esquerda. Pepe chegou na frente, dominou, protegeu, caiu. É falta do Jemerson.
2: Aí houve a falta, né? Eu não sei por que o Jemerson, com toda a sua experiência, quer reclamar de um lance infantil dele, longe da área, e ele acabou fazendo a falta em cima do Pepe, que foi esperto na jogada.
0: Esse é o Jemerson que era do Grêmio?
2: O Jemerson que foi do Corinthians, o Jemerson que jogou na Roma, o Jemerson que jogou no Atlético Mineiro.
0: É, porque se for o Jemerson do Grêmio, a torcida do Grêmio odiava, porque ele tem um sorrisinho irônico. É ele, né?
2: É o próprio.
0: Nossa, volta! Então, volta, volta pro Sul, Jemerson, pro Grêmio. Prepara-se, Pepe, para fazer a cobrança da falta. Aqui, no lado esquerdo, próximo à linha lateral do gramado. É de longe, ele vai levantar bola na área do São Bernardo. Bem ali na frente do professor. Prepara-se para fazer a cobrança da falta. 39 minutos no segundo pau. Subiu Alex.
2: Saiu bem o Alex Alves, acabou praticando a defesa, coloca a bola em jogo. O São Bernardo corre atrás do prejuízo, vai perdendo de virada 2-1 para o Cuiabá.
0: 40 minutos jogados, primeiro tempo, 40 do primeiro tempo, placar de 1 para o São Bernardo, 2 para o Cuiabá. Bola toca com Carné. Carné não tem pressa nenhuma para fazer a reposição de bola, sai jogando ali no miolo da zaga com Caleb. Caleb abriu lá do outro lado na ala. Quem está posicionado lá, o Vitor Mendes, recuou perigosamente para o Carné. Haja coração, Carné toca para o Alain Perior, bate em cima do adversário. É para dar emoção isso?
2: Mas tá difícil para sair jogando, né?
0: Meu
2: não
0: Deus.
2: Só a zaga do São Bernardo, mas a zaga do Cuiabá também tá numa dificuldade para sair jogando, e isso faz o quê? Oferece pontos negativos e pontos positivos para o ataque da equipe do São Bernardo.
0: Estão copiando a seleção dos Estados Unidos, hein? Lambança no setor defensivo. 41, Marlon cobrou, subiu, o Everson não achou nada, a bola fica com São Bernardo aqui pelo setor direito com Lucas, no meio de três jogadores, a bola sobra, Alain Perior bate em cima do seu companheiro que era o Raul, a sobra de bola, Vinícius Peixoto não conseguiu fazer o domínio, a sobra de bola é do Raul, tocou no meio para o Caleb, Caleb tem marcação, tenta voltar a jogada, perdeu, foi desarmado, fica com a sobra de bola, porque o jogador que era o Rodrigo Ferreira, Rodrigo pro Pará, lá no setor esquerdo na meia, vem avançando, vai fazer o lançamento, fechou a porta por lá o Caleb, ele começa com Foguinho, Foguinho abriu aqui no setor direito, vem fazer o domínio Rodrigo Ferreira para o São Bernardo, vem o corte parcial do jogador que era o Marlon, a bola espirrada vai sobrar aqui no campo de defesa para o São Bernardo, Jemerson, Jemerson toca para o Foguinho, Foguinho vem buscar a jogada ali no miolo, abriu de novo na direita para o Jemerson, Jemerson vai fazer o lançamento, toca curtinho aqui no setor direito, Dudu vem buscar a jogada, lançamento do Dudu de primeira, vem, corta parcialmente Raul, a sobra de bola é do Caleb, Caleb pro Raul, caiu, pediu falta, arbitragem parou e marcou.
2: Houve a falta em cima do Caleb, né, jogador da equipe do Cuiabá, que pede calma pra zaga, né, porque tenta sair jogando e não consegue, foi aterrado, falta pertence à equipe do Cuiabá, só lembrando que o Cuiabá, o próximo jogo do Cuiabá será contra o Juventude, quinto colocado do Campeonato Brasileiro da Série B, lá no Alfredo Jaconi. Lá
0: é frio, meu amigo. E lá é frio.
3: É uma sequência de dois jogos fora de casa, né? Tem o Juventude, tem o Atlético Goianiense. Cuiabá não vai muito bem com os times goianos e depois volta para casa aí contra o próprio Atlético Goianiense em casa. Juventude fora, Atlético Goianiense em casa.
0: Jogar lá em Caxias do Sul é complicado. É pressão, é frio, é umidade, é Serra Gaúcha. É uma coisa maravilhosa. Prepara-se, já cobrou falta, tem pressa a equipe do São Bernardo. 43 minutos jogados. Foguinho deixa para Augusto. Augusto aciona Pará lá no lado esquerdo, já no campo de ataque. Fecha a marcação lá o PP. Ele começa tudo de novo no campo de defesa com o Augusto. Augusto toca aqui no lado direito para o Jemerson. Jemerson aciona aqui na direita o jogador, que é o Dudu. Dudu recebe a marcação do Everson, devolve bola para o Jemerson. Jemerson domina, toca para Augusto. Augusto, lado esquerdo do setor de defesa, já atravessa a linha divisória do gramado, já no campo de ataque. Augusto deixa de lado para o Jemerson. Jemerson toca a bola aqui na ponta. Vem Dudu para receber, vai cruzar na área, bate em cima do adversário. Ganha arremesso lateral, tem pressa a equipe do São Bernardo. Fez o giro, volta a bola de novo para o Dudu. Dudu vai cruzar, preferiu tocar curtinho ali atrás, parou, fez o break, tocou curtinho no meio, entregou de graça, pode ser um bom contra-ataque. PP dominou, já matou a velocidade, abriu no setor direito para o Vitor Mendes. Poderia ser um bom contra-ataque. O Cuiabá abriu mão da velocidade do contra-ataque, se livrou da marcação, tocou para o Vitor Mendes, trouxe pelo meio, se apresenta aqui o Raul, recebeu o Raul, enfiada de bola na esquerda, recebeu o Marlon, procura espaço para o cruzamento, fechou a porta, volta para o Alan Imperior, Alan de novo para o Marlon, recebeu, trouxe pelo meio, Marlon se livrou da marcação, pode até bater para o gol, parou
2: porque ele deixou o braço, aquela famosa mão no rosto, né? E aí o árbitro em cima do lance acabou dando a falta, que seria um bom ataque do Cuiabá.
0: Parou o ataque progressor do Cuiabá. O braço. Bola tocada lá no setor esquerdo para o Augusto. Augusto e Jemerson trocam passes no campo de defesa do São Bernardo. Já já vai subir a placa dos acréscimos. Bola tocada para o Jemerson aqui lado direito do setor de defesa do São Bernardo. Enfiada mais adiante na linha divisória do gramado para o Rodrigo. Rodrigo recebe a marcação do Everson. Devolve bola para o Jemerson. O Jemerson toca para o Foguinho. Ali no corredor central do gramado. Abriu lá do lado esquerdo para o Pará. Opa, escorregou o Pará. Se recupera, consegue fazer o domínio, volta a jogada de novo para Augusto. Augusto domina lado esquerdo do setor de defesa do São Bernardo, tentou ligação direta para o campo de ataque, ganhou a jogada Caleb na bola. Olha o contra-ataque do Cuiabá, pode ser o terceiro. Abriu Vinícius Peixoto. Caleb!
2: Ah, perdeu a oportunidade, né? Primeiro ele ganhou o lance do Foguinho, arrancou e na entrada da área ele acabou pisando na bola.
0: Foguinho pode até bater pro gol, tocou na área, fez o giro, Dudu, fechou a porta, sobra de bola ainda aqui na direita pro Daniel, vai pro gol! Gol!

0: num chute de rara felicidade. Perna direita, Rodrigo Ferreira, forte no canto, não deu para o Marcelo Carné. Tudo igual, 45 do primeiro tempo, ela foi lá no cantinho, Dionísio Dinarte.
1: Um erro que começou com o Caleb, né? Ele ganhou no foguinho, como dissemos, chegou na entrada da área lá para fazer o terceiro gol, ele mais três jogadores, companheiros, e ele acabou pisando na bola. No contra-ataque, a bola sobrou para o Rodrigo Ferreira, que deu um tirambaço, canto rasteiro, 2-2, jogo empatado. Uma coisa a gente tem que ressaltar aqui, né? O jogo é bom. 4 gols, meu amigo, só no primeiro tempo.
0: Jennifer Figueroa.
2: Ai, que raiva, né? Que dá a tristeza. Por isso que o Cuiabá está nessa colocação. Cuiabá tem time, tem futebol para estar mais acima da tabela, mas é, num jogo, numa partida no primeiro tempo, bom pro Cuiabá, chance de marcar o terceiro, teve chances reais, perdeu gol na cara e jogadas dessas de pisar na bola, perder assim, aí vem o contra-ataque. Enfim,
0: fica aí. O Everson entrou na... Agora...
2: De novo...
0: Agora é difícil, né?
1: O árbitro até acabou, parou o primeiro tempo. Falou, não, chega, acabou.
0: Conta o que aconteceu, pelo menos. Ele foi cruzar.
1: Não, ele foi cruzar e acabou...
0: Errou em
1: não
0: bola,
1: não sei se ele caiu. Chutou o pé de apoio e acabou caindo, né? Ao invés de fazer o cruzamento, ele acabou caindo.
2: São os erros, né? Que a gente fica sem entender, né? No futebol profissional, uns erros que acontecem, assim, na jogada. Ele sozinho, não tinha ninguém marcando ele. Só ele, a bola e o campo, e ele me cai sozinho. Enfim.
0: Eu aprendi, o pessoal falava uma piada bem sem sentido. O cachorro tem a mania de correr atrás de carro, né? E quando o carro para, o cachorro não sabe o que faz. Foi o que o Caleb fez ali, ó.
2: Tava dominei, tão... sozinho, não tem ninguém me marcando.
0: O que eu faço? Fazer?
2: Vou cair, né? Sozinho.
0: E aí deu nisso.
2: E assim,
0: deu
2: não foi a única vez que aconteceu isso na partida, né? O Cuiabá teve algumas situações pra matar o jogo e ao contrário. Perdeu sozinho, deu contra-ataque, perdi a bola sem explicação, sem marcação, sem avanço do São Bernardo. E o Cuiabá, na verdade, pra mim, esse jogo tá empatado porque o Cuiabá não soube matar a partida. Teve chances reais de ter aí 3 até 4-1 aí nesse primeiro tempo e não as fez.
0: Muito bem, torcedor. Intervalo de jogo em São Bernardo do Campo. Cuiabá saiu perdendo, empatou, virou e o jogo terminou empatado em 2-2 no primeiro tempo. Olha, daqui a pouquinho tem o resumo, o comentário da Jennifer Figueroa sobre esse primeiro tempo. Dionísio Dinarte também trazendo as informações. Quer falar dos ouvintes antes do intervalo?
2: Eu quero mandar uma mensagem pro Ender aqui, que participando aqui com a gente nessa tarde linda. Boa tarde, equipe de ouro. Cuiabá vai ganhar de 3-2. Vai, Cuiabá. Ó, só falta o Cuiabá fazer mais um.
0: Muito bem, um espaço para os nossos patrocinadores. 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

0: Intervalo de jogo em São Bernardo do Campo. Placar de 2 para o São Bernardo, 2 também para a equipe do Cuiabá. Vamos agora passar a limpo esse primeiro tempo de 2 a 2. Dionísio também tem informações da Série D, do misto. Vamos trazer essas informações do misto, que está fazendo uma reformulação geral, Dionísio Di Nardi.
1: Exatamente, meu caro Adelmo. A diretoria do misto já está trabalhando a todo vapor. Dois jogadores até agora assegurados na equipe do misto: o Lucas Straub, zagueiro, que inclusive já está emprestado, e o mesmo acontecendo com o Robson, volante, também já renovaram o contrato. O camiseta de número 5 da equipe do misto, né, que nunca caiu tão bem a camisa do misto num jogador como caiu no Robson, né? E aí, inteligentemente, o Dorileu acabou renovando com esses dois jogadores por enquanto. Isso quer dizer, e os demais jogadores? Não quer dizer que os demais não possam retornar. Caso do Rael, caso do próprio Índio, Joazi, os goleiros foram muito bem. Acontece que esses jogadores já saíram, já estão jogando em outras equipes, né? Então, com certeza, deve ter havido aí um acordo verbal para que eles retornem, né? Não estou dizendo aqui que é certeza, mas pode acontecer deles voltarem e renovar o contrato com o misto já para a próxima temporada, até porque o misto tem 4 competições no ano que vem, é muita coisa. Tem o Campeonato Estadual Mato Grossense, Copa do Brasil, tem a Copa Verde, e aí mais o Campeonato Brasileiro. Não, a Copa Confederação, o misto não vai participar.
2: Mas desse ano, né?
1: É, desse ano.
2: Ano que vem.
1: É, para o ano que vem, talvez. Depende da campanha que o misto fizer, né? Mas tem aí o Campeonato Brasileiro da Série D de novo. Então são 4 competições. É pesado. Esse ano o misto disputou o Campeonato Mato Grossense, o Campeonato Brasileiro e a Copa do Brasil, e já foi complicado. O misto chegou no último jogo decisivo contra o Gama com apenas um zagueiro e assim mesmo baleado, que era o Jackson. Teve que improvisar lá o Joás de zagueiro. Então, diante disso, com certeza a diretoria já está trabalhando de olho em reforço para que o time possa montar um grande elenco para a disputa desses 4 campeonatos do ano que vem. Falando ainda do misto, mais na categoria feminino, misto, as Tigresas, né, realizaram um treino, um jogo treino contra a equipe sub-15 do misto. Venceram por 1-0. É uma coisa boa, porque ficou parado praticamente um mês aí de férias, retorna, e o próximo jogo do misto será contra a equipe do Palmeiras, aqui mesmo no estádio Presidente Dutra, dia 25, às 4 horas da tarde, né? Então o torcedor vai ser muito importante o apoio. O misto precisa ficar na Série A. O misto tem 5 jogos, e aí, calculando aí 3 pontos, o misto permanece no Campeonato Brasileiro da Série A, e aí a montagem de um grande elenco mais forte, até para brigar por coisas maiores que vai acontecer aí para a equipe do misto ano que vem.
2: Antes da gente ir para a próxima pauta, a pergunta que não quer calar: Jonathan.
1: Jonathan também já está em outro clube, num clube goiano. Foi também, já assinou o contrato por lá.
2: E acho que não,
1: não sei qual é a real situação, né, do Jonathan, de Maria, esses jogadores aí, não sei. Se retorna mesmo, acontecendo com o Gabriel Justino, que também já está empregado. Ou seja, quem saiu daqui, todos os jogadores, Rael, né, todos eles têm mercado em outros lugares. Ficaram alguns jogadores aqui obrigatoriamente porque se contundiram. Caso do Xuxa, caso do próprio Di Maria, que se contundiram, estavam fazendo tratamento. Do zagueiro Romércio, que também está fazendo tratamento. O próprio Jackson, esses jogadores aí ainda permanecem aqui na capital mato-grossense. E assim que se resolver, aí a diretoria chama para tentar um acordo ou coisa parecida.
2: E como chama a nossa atenção quando a gente fala que realmente é puxado as competições? A gente vê times grandes como Palmeiras, Corinthians, Flamengo jogarem várias competições ao mesmo tempo. É porque realmente tem um elenco, né, que consegue fazer essas trocas. O misto sentiu muito, eu vejo na conta realmente dessa falta de um elenco não ter classificado para a próxima fase aí do Brasileiro Série Série D, porque futebol a gente viu várias vezes que tinha para jogar, a torcida, tinha essa estrutura realmente que precisa ter um time, mas o elenco ainda era curto. E aí foi se machucando. O Misto, que tinha muita característica de jogar pela raça, jogar pela força de vontade dentro de campo, e isso fez com que tivéssemos várias perdas, né?
1: Exatamente. Então, é isso que acontece com o Alvinegro no momento. Próximo jogo, apenas dia 25, mas aí com as meninas, né? As Tigresas enfrentam Palmeiras, em São Paulo, aqui mesmo, no estádio Presidente Dutra. E agora sim, falar o que foi esse 2x2, jogo realmente bastante movimentado.
2: Jogo bem movimentado aí, nem não esperava 4 gols no primeiro tempo, de duas equipes que estão ali no meio da tabela, né? Oitavo, décimo, e aí trocaram de posição com a vitória parcial do Cuiabá. Agora, né, com o empate, deve estar as duas ali bem próximas ali, né? Cuiabá teve tudo dentro da partida para sair com a vitória no primeiro tempo, na minha opinião, até para um placar mais elástico e às vezes até definir a partida no primeiro tempo, mas o Cuiabá tem essa deficiência em alguns momentos, muito lento na transição de meio campo, muito lento para definir a jogada, se vai chutar, se vai bater, se vai abrir na lateral, uns erros assim infantis, posso dizer, individuais de alguns jogadores, tanto que este erro surtiu aí o gol do São Bernardo, aí o segundo gol do São Bernardo, primeiro bem no primeiro tempo, bem nos primeiros minutos do primeiro tempo.
1: Precisamente aos 8 do primeiro tempo.
2: Isso mesmo, meu amigo Dilar.
1: Estocada do Lucas.
2: Isso, e aí o Cuiabá conseguiu depois disso fazer um gol aos 11 minutos e 30 minutos do primeiro tempo. Aí a gente viu um outro Cuiabá, um Cuiabá que propôs mais jogo, que criou mais, porém definiu pouco. Acho que o Cuiabá precisa melhorar. O Peixoto deixou muito a desejar. Peixoto, que estava no banco, voltou pro jogo contra o Londrina no segundo tempo, apresentou um bom futebol. Já contra o América ele jogou, aí o primeiro tempo também não jogou bem, no segundo tempo foi substituído pelo Airan, que fez o gol, inclusive, do Cuiabá, e da casa, né, o Airan do Cuiabá. Enfim, acho que ele deve mudar para esse segundo tempo aí, essa parte do último bloco ali do Cuiabá. Eu acho que tem que substituir o Peixoto, não tá entregando, não tá conseguindo nem cabecear as bolas que são ali de escanteio. Ele é alto, ele teria que ser esse jogador referência ali nas batidas de escanteio do Cuiabá, e não é. Cuiabá tem tudo para vencer essa partida. O São Bernardo, para mim, joga no erro do Cuiabá, e nos primeiros minutos ali fez aquela pressão na saída de bola, as duas equipes muito ruins na saída de bola, então qualquer equipe que pressione ali consegue tomar essa bola aí. E o que você achou, Dinart? Como que a gente vem para esse segundo tempo? Mantém a equipe ou faz algumas trocas?
1: Então, para mim, como o Vinícius Peixoto, para mim, é engraçado. Ele, apesar da estatura, ele não joga dentro da área. Ele joga de lado. Ele joga aberto. Ou seja, ele poderia aproveitar, como você bem disse, a estatura dele, só que aí o Cuiabá teria que fazer um esquema de jogo para poder municiá-lo, né? Levar no fundo, fazer o cruzamento para ele poder testar devido à sua altura. Porém, não faz isso. É um jogo movimentado, é um jogo perigoso. O time do São Bernardo precisa vencer. Com esse resultado, o Cuiabá volta para a 10ª colocação e o São Bernardo se mantém ali na 8ª posição. Então, o Cuiabá vai mexer agora no segundo tempo, e a gente espera, claro, que o Cuiabá volte com um pouco mais de audácia para poder tentar essa vitória, que seria muito importantíssima, né? Jean Dias está estreando aí, o Cuiabá foi no mercado, né, e trouxe aí algumas contratações, dentre elas o Jean Dias, que vai estrear hoje com a camisa de número 77 no time do Cuiabá.
2: E o Peixoto não saiu, não. O Peixoto está lá. Vamos ver quem que ele vai substituir aí para a entrada do 77. Cauã Christian? Vamos ver se o nosso está certo aqui, né? Com essa substituição.
1: Eu arriscaria tirar o Everson, né? Camiseta de número 52, que começou jogando pela equipe do Cuiabá, 53, melhor dizendo, que não foi tão bem, né? Ele até começou o jogo bem, porém depois ele caiu muito de produção. Então, eu tiraria ele e colocava aí o Jean Dias para ver se Se ele estreia com...
2: Se consegue fazer essa transição, 53, inclusive. Se consegue fazer essa transição melhor, né, Dinarte? Eu acho que o Cuiabá, ele sente, ele é muito... Quando ele consegue fazer um contra-ataque ali, roubar essa bola, essa transição de definição do ataque é muito lenta. Eles não decidem se vão chutar, se vão abrir, se vão... E aí consegue que a marcação do São Bernardo consegue adivinhar a jogada ali, porque eles são muito lentos, e consegue fechar. Então, acho que o Cuiabá precisa fazer essa transição mais rápida aí, e chutar mais pro gol.
1: É, tá certo. O time do São Bernardo, né? As abelhas lá, né? Não mexeu, não entrou nem uma abelhinha nova, não.
2: Nem um ferrão, né?
1: Vai começar o jogo e volta com os senhores.
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0: Torcedor, vamos para o segundo tempo, mais 45 minutos e os acréscimos para o Dourado buscar a sua vitória fora de casa. O Everson foi embora. Vem Jean Dias para fazer a sua estreia. Experiente, jogador rodado que iniciou a carreira dele sem base, assim como o Leandro Damião também começou já bem avançado, já praticamente no sub-20 e conseguiu trilhar uma cadeira. A carreira passou por grandes clubes, é um jogador rápido, tem características de velocidade e sabe finalizar. Joga mais pelo lado direito, mas é um bom jogador o Jean Dias fazendo sua estreia, uma aposta do Dourado para esse segundo semestre.
1: E além dele também, outro que não fez base também, aquele atacante do Botafogo, que se transferiu para o Atlético Mineiro, agora está emprestado para o Botafogo, né? Agora me deu um branco aqui. É um atacante bom, jogava com a 7 no Botafogo, Santos.
0: Uhum.
1: Aquela Santos. Mas é isso.
0: Começa o segundo tempo e você acompanha as emoções aqui na Cultura com a equipe de ouro. 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Saída para a equipe do São Bernardo, troca passes no campo de defesa, a equipe amarela e preta do ABC Paulista. Placar de 2-2. A equipe do São Bernardo saiu na frente no comecinho do jogo, Cuiabá empatou e virou. E no final do primeiro tempo, São Bernardo deixou tudo igual. Começa o segundo tempo, vem conduzindo bola Augusto aqui no setor de defesa para o São Bernardo. A equipe do Cuiabá se fecha toda no campo de defesa, abriu lá pelo setor direito para o Gemerson ali na linha divisória do gramado, tenta a ligação do campo de ataque, a bola para aqui no setor direito, na defensiva do Cuiabá, vem para o campo de ataque, por aqui o jogador que era o Vitor Mendes, colocou no meio para o Caleb, se livrou da marcação para o Vinícius Peixoto, não foi, Jean Dias foi, dividiu com o goleiro Alex Alves, a bola foi para a linha de fundo.
1: Foi inteligente, né? Foi inteligente ali. O Vinícius Peixoto nem foi, que ele estava impedido, né? E aí o Alex Alves teve que sair no desespero ali na cobertura, porque o Jean Dias já chegava ali, meu amigo, a 120 por hora.
0: Agora você percebeu que a arbitragem errou, porque o Vinícius Peixoto, ele abdicou de ir para a jogada.
1: Desistiu da jogada.
0: Uhum. Isso lembra a Copa de 94, quando o Romário abdicou também para o Bebeto fazer o gol e a arbitragem errou agora grotescamente. Sai jogando aqui para o São Bernardo, campo de defesa, segundo tempo. Quem vem fazer o domínio por aqui é o jogador que é o Augusto. Deixa a bola curtinha para o Gemerson. Gemerson para o Augusto de novo aqui no setor esquerdo. Bola tocada para o Pará. Pará tocou no meio, vem São Bernardo. Bola tocada no meio, recebeu. Domina, Lucas procura espaço para finalizar. A arbitragem parou.
1: Houve a falta em cima do Daniel Amorim, o número 89 do São Bernardo, ia partindo de frente. Levou vantagem São Bernardo, porém a falta é muito perigosa contra a equipe do Cuiabá.
0: Para a sorte do Cuiabá, a arbitragem parou, porque a vantagem lá do outro lado era da equipe do São Bernardo. Prepara-se para fazer a cobrança da falta a equipe do São Bernardo. É uma falta frontal ao gol do Carné, pouquinho além da meia lua da grande área, frontal.
1: Enquanto isso, o Foguinho, né, correu ali no banco de reservas e está ali colhendo algumas informações do seu treinador.
0: Prepara-se para fazer a cobrança da falta, equipe do São Bernardo.
1: Tem o Dudu e tem o Pará.
0: Dudu e Pará, prontos para fazer a cobrança. Barreira do Cuiabá vai ficar um pouquinho além da risca da grande área. Tem 4, tem 5 jogadores de branco na formação da barreira. A barreira praticamente em cima da risca da grande área. Tá por ali o 26, Dudu, para fazer a cobrança. E pega de perna direita, perna esquerda, tem o Pará. A arbitragem checa os últimos detalhes, vai autorizar. Carné no meio do gol. Autorizado vai Dudu. Carné! A bola latinha, endereço certo lá no ângulo, escanteio.
1: Rapaz, pegou muito bem o Dudu, hein? Aliás, um bom jogador, né? Ele é um segundo volante, mas é um jogador que sai muito bem pro jogo, toca fácil e agora... Mais uma especialidade aí, uma batida de fora da área, um tirambaço, grande defesa, escanteio, Pará na batida.
0: Pará vem para a cobrança do escanteio lá pelo setor direito. Pará vem com a perna esquerda para levantar bola na área do Cuiabá. Comecinho do segundo tempo, 3 minutos jogado segundo tempo. Segundo tempo, placar de 2-2. Parou! Hora da reunião.
1: O árbitro está chamando a atenção do jogador, uma coisa desnecessária. Se tem VAR, para que vai ficar chamando a atenção? Qualquer coisa, o VAR vai lá e aponta.
0: Verdade, é, deixa seguir, deu errado, o VAR corrige, marca pênalti, marca falta, enfim, né? Agora fica ali em cima dos caras, vai ter esse agarra-garra a vida toda, não adianta. Tá lá conversando, gente, tá lá conversando, não vai parar, o jogador fica procurando espaço, dividindo espaço ali, ocupando e marcando. Prepara-se para fazer a cobrança do escanteio, Pará, lá no setor direito, ele pega com a perna esquerda. Arbitragem está ali, levantamento de bola, tirou parcialmente Jean Dias, marcou falta para a defesa.
1: Mas é isso que ele tem que fazer, ele deu a falta justamente em cima do enrosco. Não tem nada a falar, não, vocês estão se agarrando, ele escolhe um lado e dá a falta. Deu a falta, pertence à equipe do Cuiabá que vai empatando em 2-2.
0: Agora o estranho é que ele ficou tão próximo que ele quase participou do agarra-garra também, né? Impressionante. Prepara-se para fazer a cobrança da falta o goleiro Marcelo Carné. Vamos chegar a 5 minutos desse segundo tempo. 5 minutos do segundo tempo. Vamos chegar agora. Placar de 2 para o São Bernardo. 2 também para o Cuiabá. Carné levanta a bola para o campo de ataque. Para o Vinícius Peixoto. Subiu e ganha a defensiva do São Bernardo. Sai trocando passes aqui no setor esquerdo. Chegamos a 5 minutos. 5, segundo tempo. Pará em velocidade. Deixou curtinho para Augusto. Augusto coloca a bola no chão ali na linha divisória do gramado. Abriu para o Pará. Aqui na esquerda. Chegou a marcação em cima dele. Ele começa a tudo de novo com o jogador que é o Augusto. Troca passes, é o Romilson que domina. Então andou um tijolo pro Pará, hein?
1: É, tá difícil. Cada erro infantil. E aí o São Bernardo perde a oportunidade de partir para o campo de ataque. Arremesso lateral para o Cuiabá.
0: Prepara-se Marlon para fazer a cobrança do arremesso lateral aqui pelo setor direito. Vitor Mendes toca a bola no comando para o Jean Dias. Melhor para a defensiva do São Bernardo. Troca passes ali no setor de defesa. Bola enfiada lá do outro lado, setor direito para o Rodrigo. Rodrigo coloca a bola no chão e vem para o campo de ataque. Atravessou a linha divisória do gramado já no campo de ataque pelo setor direito. Inverte, coloca a bola aqui no setor esquerdo do campo de defesa. Começa tudo de novo com o Augusto. Augusto, chega a marcação de longe do Vinícius Peixoto, ele toca a bola lá do outro lado, de novo para o jogador que é o Rodrigo. Rodrigo recebe lá na frente, tem marcação em cima dele, volta a jogada de novo ali no miolo, vem Dudu para fazer o domínio, tem marcação, ele fez o giro, tem como opção o Gemerson aqui na zaga, ele prefere enfiar aqui do outro lado para o Augusto. Augusto, enfiada de bola no campo de ataque aqui na ala esquerda para o Pará, tocou na frente, se livrou do marcador, o jogador que é o Daniel Amorim, procura espaço para chegar à linha de fundo. Pará, vem Caleb, toca. Toca a bola para a linha de lado.
1: Por baixo, chegou ali na cobertura, o Caleb acabou tocando, ela saiu em arremesso lateral, pertence à equipe do São Bernardo, já cobrado Augusto Desce.
0: Vem Augusto conduzindo a bola para a equipe do São Bernardo, deixa para o Augusto, abriu lá no setor direito, toca para o Gemerson ali no meio, devolveu para o Foguinho, Foguinho para o Gemerson, troca passes a equipe do São Bernardo, campo de ataque, ali na meia, no corredor central, bola enfiada lá do outro lado, quem aparece para fazer o domínio é Dudu, Dudu toca para o Rodrigo, Rodrigo recolheu, tem marcação do PP, ele inverte tudo aqui do outro lado, chama para fazer o domínio por aqui o Augusto, Augusto aqui na meia esquerda, no campo de ataque, o São Bernardo adianta seus jogadores, tenta pressionar o Cuiabá, pro Pará, fez o giro pro Foguinho, tentou a devolução pro Chaporã, vem a cobertura, fica com ela.

0: Sai jogando, Caleb foi lá, dividiu, a arbitragem já parou e marcou falta.
1: É, houve a falta em cima do Jean Dias, o estreante, né, da tarde. Ele foi aterrado, falta pertence à equipe do Cuiabá. Tá por lá o zagueirão Vitor Mendes para a batida.
0: Jennifer Figueroa, segundo tempo começou, 8 minutos.
2: É, 8 minutos do segundo tempo e o Cuiabá não veio para a partida, né? Até agora só o São Bernardo criou, só o São Bernardo correu atrás do gol, vamos dizer assim. Cuiabá demora demais para entrar na partida, entra muito frio, muito. Não consigo entender como o Cuiabá entra dessa forma, tanto no primeiro tempo quanto no segundo tempo e quanto em outras partidas também. O Cuiabá demora demais para entrar aí no espírito, no clima do jogo.
0: Vem a equipe do São Bernardo aqui pelo setor esquerdo com o Pará. Chegou a marcação em cima dele ali do Vitor Mendes. Ele começa tudo aqui no meio com o jogador que é o Foguinho. Foguinho abriu lá no setor direito para o Jemerson. Jemerson chama para fazer a jogada ali no meio. O jogador da equipe do São Bernardo, que era o Romilson. Romilson devolve para o Foguinho. Foguinho devolve para o Romilson lá no setor direito. O Jemerson aparece para fazer o domínio. Enfiada de bola no campo de ataque para o Rodrigo. Vai levantar na área, o desvio de cabeça. A bola desviou. Só tiro de meta?
1: Isso. Só tiro de meta, né? Fez o levantamento, chegou Daniel Amorim de cabeça, meteu pela linha de fundo, tiro de volta já batido, Cuiabá vai empatando 2-2.
0: O estádio do São Bernardo chama-se 1º de Maio, na verdade é o estádio municipal de São Bernardo do Campo, chama-se 1º de Maio. Lá pelo setor direito pegaram o Caleb, ficou sentindo, a arbitragem manda seguir, tá valendo tudo isso. Vem São Bernardo dominando aqui pelo setor esquerdo, vai pro gol, bate, Chaporã em cima da marcação, a sobra de bola é do São Bernardo ainda, com Pará, Ixaporã está do seu lado, recebeu Ixaporã, volta a jogada para o Foguinho, deixa passar, a bola fica com o Jemerson para Augusto, Augusto para o Foguinho, Foguinho aqui na esquerda para Ixaporã, chegou, atropelou e cometeu falta o jogador Cauã Christian.
1: É, o Cauã, né, atacante não sabe marcar, né, e acabou aterrando lá o Ixaporã, atacante da equipe do São Bernardo, Cuiabá, chama o São Bernardo para cima perigosamente, né. Eles estão se preocupando em marcar do meio de campo para trás. Uma hora...
0: Prepara-se para fazer a cobrança da falta aqui pelo São Bernardo. Aqui pelo setor esquerdo. Vai levantar bola na área, próximo ao bico da grande área, aqui pelo setor esquerdo. Campo de ataque, aqui pelo São Bernardo, tem boa oportunidade. Vem para a cobrança da falta, tem dois jogadores, um deles é o Pará. Pará tá próximo.
2: Todas, né? É. Paradas, né? Pará, paradas, né?
0: Pará e o Dudu, levantamento na área, o desvio de cabeça, tira parcialmente a defensiva do Cuiabá. Jean Dias pega a sobra, tenta armar contra-ataque, foi empurrado, é falta nele.
1: Na malandragem agora, né? Ganhou o Jean Dias ali, né? Que quando ele sentiu, como diz o outro, esperou o contato veio e ele acabou caindo, houve a falta, pertence à equipe do Cuiabá, que quem sabe agora sai do campo de defesa.
0: Recebeu um toque, né? Quando caiu, o jogador conseguiu tocar ainda com a chuteira no braço, ficou sentindo o 77 do Cuiabá. Sai jogando o Alain Imperiur, tocou no meio, fez o giro. PP vai lançar, lançou aqui no meio pro jogador que é o Jean Dias, se livrou da marcação, adiantou e perdeu. E vem o Augusto trazendo a equipe do São Bernardo lá no setor direito. A enfiada de bola aqui na esquerda. Vem o Ixaporã, linha de fundo, entrou na área, para lá, para cá, procura espaço para o cruzamento, perdeu espaço, volta a jogada de novo ali no meio. Passou por aqui o Pará, recebeu o Pará, vai para o cruzamento, devolveu bola para o Ixaporã, procura espaço para o cruzamento, linha de fundo, cruzou no meio da área, quem sobe? Tira Alain Imperiur, sobra de bola para o Rodrigo, levantamento na área, Carné, segura o goleiro do Cuiabá.
1: Levantamento muito fechado, saiu bem o goleiro Marcelo Carné, que já dá uma chamada de atenção na sua zaga, coloca a bola em jogo, 2-2. É, segundo tempo já de jogo.
0: 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Caleb toca a bola no meio pro Raul. Raul fez o giro, encontrou PP lá na meia esquerda. Cuiabá troca passes, vem pro campo de ataque. 2-2 é o placar do jogo. Resultado que não é bom. Raul recebeu de volta ali na meia esquerda. Lançamento na área aqui pelo setor direito. Recebeu. Toque por baixo, Cauã Cris. A bola foi para a linha de lado.
1: Chegou primeiro o Pará, né? Acabou intercedendo ali, metendo a bola em arremesso lateral. Quando vai mexer o time do São Bernardo, número 42, está indo para o jogo. É o Johan.
0: Ah, Johan! Eu lembro. Johan.
1: Saiu o Ixaporã, camiseta de número 27.
0: É, o Johan que rodou pra cá, rodou pra lá e tal, né? Vai embora o Ixaporã, vem Johan. Bola tocada, Caleb pega só.

0: Entrega a bola para o Alan Imperiur. Abriu na esquerda, vem para o cruzamento. Rasteiro na área, tira a defensiva. Sobra de bola do Raul. Do Caleb, tocou aqui na esquerda para o Jean. Recolheu ainda, Jean fez o giro. Procura espaço para o cruzamento, cruzou na área. Cauã Christian, proteção da zaga. Antes o corte do Augusto. Tenta armar contra-ataque, vem, segurou. É falta marcada em cima do número 7, Lucas Rian.
1: E vai tomar amarelo, né? O Caleb, camiseta de número 5 da equipe do Cuiabá. Matou o contra-ataque, puxou e por isso foi premiado aí com cartão amarelo.
0: E atenção, torcedor, é hora de conferir o tempo e o placar do futebol. Campeonato Brasileiro da Série B, estádio 1º de maio, São Bernardo do Campo, decorridos pelo meu cronômetro nesse segundo tempo, 14 minutos.
2: São Bernardo.
0: Tem dois.
2: Cuiabá.
0: Também tem dois. 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Jennifer Figueroa, e essas mudanças, a equipe do Cuiabá colocou Jean Dias.
3: Colocou Jean Dias tentando participar da partida aí, mas o time está muito recuado. O Cuiabá teve a sua primeira chegada ali perto do gol de São Bernardo, aos 13 minutos. Tem que avisar o Cuiabá que é 45 minutos o jogo, que ele não pode só acordar depois dos 15, dos 20. Recuado, mas você vê aí, ó, o desenho do jogo, tá todo o time do Cuiabá para trás do meio do campo. Então precisa entender que 2x2 não é bom para nenhuma das duas equipes. As duas equipes precisam vencer, o Cuiabá mais ainda, porque tá mais atrás da tabela, né? Aí tá em décimo agora, né? Então vamos torcer pro Cuiabá conseguir acordar pra partida e conseguir vir pra cima do São Bernardo, igual fez no primeiro tempo.
0: Bola tocada aqui no campo de defesa para Augusto, lançamento na área, procurando Lucas, a bola passa e vai pra linha de fundo, não chegou a tempo, Daniel, só tiro de meta.
1: Mais duas mexidas aí no Cuiabá, né? Tá entrando aí o David e também o Pedro, jogador da equipe do Cuiabá.
0: Pedro Henrique, é isso? Pedro Henrique com a 96.
1: Estreante, né? Também, né? Pedro Henrique também chegou agora no Cuiabá.
0: E o 20 é o David, né?
1: Tá saindo o Vinícius Peixoto, de número 29. E também o camisa 41, salvo engano. O garoto
0: Cauã Christian.
1: Christian.
0: Tá aí o Cauã Christian indo embora. Entrou Pedro, né? E o David?
3: Eu achei que ele ia colocar o Airan, que fez o gol na última partida. Será que ele não gostou da forma que ele jogou? Fez só o gol?
0: Não gostou porque fez o gol.
3: Pois é, né?
0: Esse Airan, ele já foi observado por equipe grande do futebol brasileiro. Olha a enfiada de bola para a equipe do São Bernardo. Vem o Basso, recua a bola para o Marcelo Carné. Sai jogando com o Basso aqui pelo setor direito. Tocou na frente, vem conduzindo Vitor Mendes. Lançamento para o Jean Dias. A proteção do Augusto. Recua a bola para o goleiro Rodrigo. Para o goleiro Alex Alves. Alex sai jogando com o Rodrigo lá pelo setor direito. São Bernardo troca passes no campo de defesa. A equipe do Cuiabá colocou Jean Dias e recuou, acredito, para tentar o contra-ataque. Se fecha toda e tenta o contra-ataque. Sai jogando Augusto para o São Bernardo. Abriu para o jogador que é o Everson. Lá pelo setor direito, Jemerson coloca a bola no chão. Chega a marcação ali no meio do Paulo Henrique, do Pedro Henrique, que entrou agora no segundo tempo. Bola tocada para Augusto aqui do outro lado. Troca passes o São Bernardo aqui para o Cuiabá. Se fecha tudo atrás da linha divisória do gramado. Toma todo o cuidado na marcação, a equipe do Dourado. É bola tocada aqui atrás, de novo para Augusto. Augusto deixa ali no meio para o Jemerson. Lá no setor direito se apresenta Rodrigo. Recebeu o Rodrigo, procura espaço para ir para o campo de ataque. Quem está por lá é o Johan. Johan deixa a bola para o Foguinho. Foguinho abriu aqui na esquerda para o Pará. Recolheu, se livrou da marcação, afunilou a jogada. Toca para o Johan de novo. Abriu lá pelo setor direito, pede bola. Rodrigo recebeu, procura espaço para fazer o cruzamento, para chegar na linha de fundo. Começa. Passa tudo de novo com Jemerson colocou no chão, abriu para Augusto aqui no setor esquerdo. Augusto tem marcação dele, ele toca no meio, vem buscar a jogada. Ali o jogador que é o Romilson volta de novo no campo de defesa, volta para o Jemerson. Pressão da equipe do São Bernardo. Bola enfiada aqui na esquerda para o jogador que é o Lucas. Lucas recebeu de volta, vem no meio do caminho o jogador que era o Cauã Christian. Domina a bola a equipe. O Cauã Christian está em campo, não saiu não. Está em campo o Cauã Christian. Não saiu. Deixa eu voltar o nome dele aqui, né? Porque já tinha arriscado o Cauã Christian. Desculpa aí, Cauã. Bola tocada para o Pará. Bate em cima do jogador, que era o Vitor Mendes. A bola saiu em arremesso lateral para a equipe do São Bernardo aqui no setor esquerdo. Tem pressa, Augusto recebe, recolhe, deixa curtinho no meio para o Jemerson. Jemerson tem como opção lá no setor direito, tem o Johan. Johan se apresenta também, está por lá o Rodrigo. Ainda Jemerson tocou na frente, recebeu, trouxe pelo meio Romilson. Romilson lança a bola aqui no setor esquerdo, inversão de jogada para o Pará, colocou no chão, tocou na área para o Foguinho, se atrapalha, não conseguiu fazer o domínio. Jean Dias liga a bola para o Cauã Christian, pode ser um bom contra-ataque. Bateu em cima do adversário, nocauteou o menino ali, Dionísio Dinarte.
1: É, na verdade, jogador do Cuiabá acabou empurrando, né? O jogador de São Bernardo, a bola bateu no Dudu, bateu na cabeça, por isso que o árbitro parou imediatamente e está sendo atendido lá pelo departamento médico da equipe do São Bernardo.
0: 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Torcedor do São Bernardo está comparecendo em pequeno número, faz barulho. A neblina está baixando, a noite chegou e o frio, creio eu, que chegou também, né? Porque inverno naquela região lá, Jennifer Figueroa.
3: Se aqui já está mais ameno o clima, imagina lá, né? Mas o Cuiabá precisa entrar na partida. O Cuiabá não voltou do vestiário, está lá dentro do vestiário, não voltou para dentro de campo. Eu não sei se é uma orientação do técnico do Cuiabá, porque o Cuiabá está muito recuado. Parece que está ganhando de 4-1. Estamos ganhando aqui, vamos esperar. E o São Bernardo também, na minha opinião, não propõe jogo, só fica tocando a bola no meio de campo. Para mim, todo o futebol que as duas equipes tinham para apresentar, apresentou no primeiro tempo. Segundo tempo ainda não chegou.
0: Agora vou falar uma coisa, o serviço aqui, o pessoal que trabalha na assessoria do estádio 1º de maio, serviram para nós no intervalo do jogo aquele peixe delicioso, temperadinho. Eu já tive em estádio, serviu fruta lá em Rondonópolis, no Lutero
3: Inclusive,
0: Lopes.
3: Inclusive, hoje você teve, né?
0: Sim, sim.
3: Que serviu aqui na cultura um peixe temperadinho para você que está ali te aguardando, né, meu senhor?
0: Abriu aqui no setor direito o Cauã Christian, passou o Jean Dias, recebeu linha de fundo, vai para o cruzamento, cruzou para quem? Tira a defensiva, complementa, sobra de bola ainda do Cuiabá Caleb, toca a bola para o alto, tira de qualquer maneira a defensiva do São Bernardo com o Augusto. Bola tocada no campo de ataque, vai sobrar para o Barço. João Basso toca a bola para o Alain Perior, devolve para o João Basso, coloca a bola no chão, troca passes, a equipe do Cuiabá no campo de defesa, abriu aqui no setor direito para o Cauã Christian, recebeu o Cauã, está jogando aqui na lateral, tocou no campo de ataque para quem? Não tem ninguém de branco, a bola fica de graça para o Augusto. 20 minutos jogado, segundo tempo, placar de 2 para o São Bernardo, 2 também para a equipe do Cuiabá, Brasileirão Série B. Logo você volta a acompanhar as emoções do Campeonato Brasileiro Feminino Série A1, as Tigresas que realizaram amistoso, venceram pelo placar de 1-0, estão se preparando para vencer o Palmeiras no Dutrinha, dia 25. 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
1: É, e sábado tem mais, né? Sábado elas realizam mais um jogo treino contra a equipe sub-15 do misto, o que é um bom teste. A garotada aí corre uma barbaridade, põe as meninas para correr também, né?
0: Enfiada de bola na área, Carné, antes da chegada do Rodrigo. Precisa a saída do Carné, vem contra-ataque rápido, vem Marlon, enfiada de bola no comando lá para o setor esquerdo, a bola fugiu do PP.
1: Dá a impressão que o PP cansou, né? Porque um lance totalmente que dava para ele dominar e ele acabou deixando a bola sair em arremesso lateral que já foi cobrado e o São Bernardo vai para cima, que é o resultado positivo, hein?
0: Vem a equipe do São Bernardo, vem com Lucas Rian, o autor do primeiro gol aqui pelo setor esquerdo, afunilou, trouxe pelo meio, procura espaço para fazer a finalização, deixou curtinho pro Johan, abriu lá no setor direito, Johan vai pro gol, a bola foi embora!
1: É, perdeu a oportunidade, né? O Johan, né? Esse jogador que jogou, passou pro Chapecoense, né? Enganou bem o Palmeiras e agora tá aí no São Bernardo, né? Lembra dele, né, meu caro Adelmo Alves?
0: Lembro-me.
1: Salvo engano, ele passou pelo Internacional.
0: Passou pelo Inter, ele comia o lanche lá e tal.
1: Ele tem um bom
0: empresário. Empresário dele. É, como jogador, tem um ótimo empresário. Marcelo Carné vem para fazer a cobrança do tiro de meta. 22 minutos jogados. Segundo tempo, já estamos na noite de domingo, 12 de julho. Levantamento de bola, tenta ligação no ataque para o Lucas. A bola fica na defensiva do Cuiabá com o Alan Imperiur. Alan deixa a bola passar para o Carné. Carné recolhe, pode trabalhar com as mãos. Agora vai quebrar para o campo de ataque. Prefere sair jogando com quem, Carné? Olha a contagem. 1, 2, 3. Levantamento de bola para quem? Subiu Pedro Henrique, desvio de cabeça. Não tem ninguém de branco por ali, a bola fica fácil para o Augusto. Sai jogando com Foguinho lá no setor direito do campo de defesa. Vai lá dar o primeiro combate ao jogador que é o Pedro. Pedro deu o primeiro combate, a bola vai ficar lá no setor direito com o Rodrigo. Ainda para a equipe do São Bernardo, para o Gemerson, para o Augusto. Aqui no setor de defesa, troca passes o São Bernardo. Placar de 2-2 para Car, que é ruim para o São Bernardo que joga em casa. Ruim também para as pretensões do Cuiabá. Cauã Christian toca a bola no meio. Olha o Cuiabá, pode ser um bom contra-ataque. Enfiada de bola para o PP. PP não chegou, cansou.
1: Está cansado, na verdade que o PP já deu o que tinha que dar, estava na hora do Cuiabá já trocar o PP, porque é nítido, né, que ele está bastante cansado, e com isso a zaga do São Bernardo vai tendo êxito em cima, na marcação em cima dele.
0: Chopão, se tem chope, tem Chopão. Foguinho abriu aqui no setor esquerdo para o Lucas. Vem São Bernardo, vem Cauã Christian. Pede falta, a arbitragem deu apenas a saída de bola. Então é arremesso lateral para a equipe do Cuiabá no campo de defesa. A arbitragem marcou, então.
1: O quarto árbitro marcou, né? Que o jogador que fez o primeiro gol da equipe, o Lucas, que fez o primeiro gol da equipe de São Bernardo, foi aterrado. Realmente houve a falta em cima dele e ele acabou reclamando. E aí o quarto árbitro voltou e apontou a falta.
0: O Vitor Mendes está jogando com um olho apenas, né? Tem um curativo no olho, né? Está enxergando 50% só. A bola tocada lá no setor direito para o Gemerson, devolve para o Augusto. Troca passes aqui, além da linha divisória do gramado, aqui para o Cuiabá, se fecha toda no campo de defesa. O São Bernardo vem. São Bernardo vem trocando passes, procura aquele espaço para entrar na área do Cuiabá, ou então fazer um cruzamento preciso. Lá pelo setor direito, recolheu o Rodrigo, trouxe pelo meio, o Johan recebe, toca a bola para o Gemerson, troca passes, a equipe do São Bernardo vai fazer o lançamento. O Gemerson tem lá do seu lado o Johan, toca para o Foguinho. Foguinho recebeu, vai levantar na área. Foguinho bateu rasteiro, facilitou para o corte do jogador que era o Márcio. Pega a sobra de bola, Foguinho. Tem Gemerson se apresentando, recebeu Gemerson lá pelo setor direito, ainda no campo de defesa do São Bernardo. Abriu para Augusto. Augusto enfia a bola aqui na esquerda. Vem para fazer o domínio aqui para o São Bernardo. Vem trocando passes, vem para o campo de ataque. Romilson devolveu bola no meio para Augusto. Augusto olha a posição dos companheiros, tocou curtinho ali no meio. Recebeu, fez o giro Dudu. Abriu lá no setor direito para o Johan. São Bernardo tem posse de bola, gira para cá, gira para lá, tentando entrar na defensiva do Cuiabá. 25 minutos jogados, segundo tempo, o tempo passa. 25, estádio 1º de maio, placar de 2 para o São Bernardo, 2 também para a equipe do Cuiabá. Foguinho recebeu lá pelo setor direito, inverte, toca a bola aqui na esquerda para o Dudu. Dudu ali no corredor central, abriu aqui na esquerda para o Pará, vai fazer o cruzamento, tocou na área para o jogador que era o Lucas, no meio da área, bate e rebate, vai sobrar para o Pará, tocou na área, olha o gol do São Bernardo, vai fazer, perdeu o ângulo, o Daniel perdeu o ângulo, volta a jogada, levantamento lá para ninguém, se atrapalhou Daniel, tocou a bola de graça para a linha de fundo, era o Romilson.
1: Exatamente, né? Dominou como quis o Romilson dentro da grande área e acabou tocando torto errado direto pela linha de fundo. Agora o Cuiabá tem que tá tendo mais sorte do que juízo, hein? Porque o que atrai o time, são 27 minutos praticamente do segundo tempo, até agora o Cuiabá não deu um chute no gol do São Bernardo.
0: Jennifer Figueroa, faça a sua análise.
3: Se a gente fosse ver posse de bola aqui, eu acho que tirei uns 80% de São Bernardo. Também perde gols, assim, que não tem como entender como perde. Já poderia também ter ampliado o placar aí. Mas é inadmissível o formato que o Cuiabá joga. Joga muito na retranca, na expectativa de um possível contra-ataque. Você não vê morder a bola, nada. É o time inteirinho aqui na defesa, como se estivesse com o placar satisfeito, como se tivesse bom o empate, como se fosse satisfatório esse placar aí de hoje contra o São Bernardo. Realmente, quem assiste o jogo não tem nada a ver com o primeiro tempo.
0: 27, vem São Bernardo, enfiada de bola aqui na esquerda. Recebeu Lucas, passou para Lucas, fechou, tocou no meio esquerda para o Foguinho. Foguinho recebeu de volta, afunilou, vai inverter a jogada. Toca ali no meio para o jogador que é o Jemerson. Jemerson domina a bola, adianta seus jogadores aqui para o São Bernardo. Foguinho abriu aqui na esquerda para o jogador que é o Lucas. Lucas domina, tem marcação em cima dele, começa tudo de novo com Augusto. Aqui na meia esquerda, campo de ataque, o São Bernardo vai para a pressão, vai trocando passes, vai para o campo de ataque. Na direita, recebeu o Rodrigo, chegou a marcação, tocou para o Johan, e Johan devolve bola para o Jemerson, ficou bravo que teve que voltar a buscar a jogada no campo de defesa. Inverte aqui no setor esquerdo para o Dudu. Dudu, chega a marcação do Jean Dias, Dudu lança na área, olha o gol do São Bernardo. Carné, por muito pouco, o jogador do São Bernardo não consegue enfiar a bola para o fundo da rede.
1: E volta o São Bernardo.
0: E vem São Bernardo de novo. Lucas aqui na esquerda, na entrada da área, vai para o cruzamento, vai para o gol, para fora.
1: Perdeu duas oportunidades em menos de 30 segundos a equipe do São Bernardo, né? Na primeira, o lançamento do Dudu, a entrada lá do Rodrigo, fez o segundo gol da equipe, quase ele alcança a bola, para sorte do Carné, sobrou para ele. E na segunda, o Lucas, né, bateu de fora da área, mas sem perigo nenhum, tiro de volta, vai mexer aí de novo, tá saindo o Foguinho e tá entrando camiseta de número 10 e também o camiseta de número 37 na equipe do São Bernardo.
0: Foi embora o Foguetinho. E entrou o 10 e o 37, né?
1: O Lucas também foi embora.
0: Lucas também, o Lucas autor do primeiro gol, né?
1: Exatamente, fez um belo gol. Railan vai pro jogo também na equipe do Cuiabá.
0: 37, Railan.
1: É, e tá saindo o PP, mas tá pedindo até ajuda ali pra sair de campo, né?
0: Pelo amor de Deus. O PP pregou faz tempo, hein?
3: Jogou muito bem o primeiro tempo, mas o segundo tempo ninguém jogou, na verdade, né? Do Cuiabá. E o próprio São Bernardo também não joga bem, não consegue definir a partida.
0: Bom, vamos ver aí daqui a pouquinho quem é o 10. O 10.
1: Fabrício Daniel.
0: Fabrício.
1: E Daniel Davi, 37.
0: Vamos chamá-lo de Daniel?
1: Por favor.
0: Tá bom, Daniel. Vem a equipe do Cuiabá. Oh, escorregou, caiu o Cauã Cristian. A bola fica na defensiva do São Bernardo, lá pelo setor esquerdo com o Rodrigo. Arremesso lateral para a equipe amarela e preta. Tem pressa a equipe do São Bernardo. Acredita que é possível vencer o jogo. Dudu recolheu, abriu aqui na esquerda para o Pará. Pará coloca a bola no chão, recebe a marcação do Jean Dias. Vai ter que começar de novo no setor de defesa. Ele chama o Augusto para fazer o domínio. Augusto para o Johan, lá na meia. Se livrou do primeiro marcador, que era o Pedro. Pedro deixou a bola atrás. Traz aqui, troca passes, o Romilson para a equipe do São Bernardo. Enfiada de bola no comando do ataque para o Johan. Se livrou do primeiro marcador, inverte. Lá do outro lado, lado direito, domina, coloca a bola no chão. Rodrigo Ferreira chegou, marcação, começa tudo de novo com o Jemerson. Chegamos a 30 minutos jogados, segundo tempo. 30 segundo tempo no estádio 1º de maio. Placar de 2 para o São Bernardo. 2 também para a equipe do Cuiabá. Fez o giro, recebeu, Pará. Tocou na entrada da área. Vem por ali de qualquer maneira, fez o corte, Vitor Mendes, a bola saiu para a linha de fundo, tiro de meta.
1: É, já chamou atenção também dos marcadores, né? É, para dar uma ajuda ali, foi marcado impedimento no ataque da equipe do São Bernardo, sem pressa nenhuma, tá indo lá o Marcelo Carné.
0: A noite chegou, a neblina fria trouxe a temperatura baixa.
1: E a garoa também.
0: A garoa, que caminho você tem? Diz para mim.
3: Eu queria entender, porque assim, na minha concepção, esse placar é horrível para as duas equipes. E o que a gente vê dentro de campo é como se as duas equipes estivessem satisfeitas com o resultado. Ninguém morde, ninguém corre atrás, ninguém tem força de vontade. Ou eles entregaram todo o fôlego que eles tinham no primeiro tempo, ou eu não estou entendendo o que está acontecendo nessa partida.
0: Vem dominando a equipe do São Bernardo com Fabrício lá pelo setor direito. Abriu para o Rodrigo. Rodrigo coloca a bola no chão, chama no setor de defesa um jogador que era o Jemerson. Conduz a bola, procura espaço. O Jemerson vem conduzindo a bola, abriu aqui no setor esquerdo para Augusto. Augusto, lado esquerdo do setor de defesa para o Pará. Pará devolve para Augusto. Troca passes do São Bernardo, procura um espaço para o Johan. Abriu aqui na esquerda para o Fabrício. Daniel trouxe a bola pelo meio, para lá, para cá, vai para o cruzamento. bateu em cima da marcação do Railan, escanteio.
1: É na primeira lá do Daniel, né? Pelo lado esquerdo, ele entortou a zaga do time do Cuiabá, chegou na cobertura e acabou tocando pela linha de fundo. É escanteio para a equipe do São Bernardo.
0: Prepara-se para fazer a cobrança do escanteio. São Bernardo aqui pelo setor esquerdo. 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Prepara, vem cobrança do escanteio. Movimentação na pequena área do Cuiabá. Arbitragem vai lá, conversa, orienta, vem. Bola na área do Carné. Placar de 2-2, a mesma ladainha. A arbitragem fica ali.
1: De novo aquele bate-papo, aquela, olha, não pode agarrar. Rapaz, tem VAR pra quê?
0: Não belisca o coleguinha, prepara-se. Para a cobrança do escanteio, a equipe do São Bernardo do Campo. Levantamento no segundo pau. Alan Imperial toca a bola para a linha de fundo de novo.
1: Capitão da equipe do Cuiabá subiu de cabeça, meteu pela linha de fundo. Novo escanteio desta feita. O camiseta de número 10, Fabrício, vai para a batida.
0: Prepara-se, Fabrício, para a cobrança do escanteio lá pelo setor direito. Lá do outro lado agora. 33 minutos do segundo tempo. Ah, de novo essa conversa. De novo essa conversa.
1: Você sabe o que é perigoso? Uma hora dessa ele já deu uma falta de ataque. Uma hora
0: marca
1: dessa
0: um
1: ele
0: pênalti. Pode dar um pênalti. É, tem que tomar cuidado. Prepara-se para fazer a cobrança, Fabrício. Levantamento no segundo pau, toque de cabeça. A bola subiu e foi embora.
1: Era o Augusto, né? O zagueirão da equipe do São Bernardo. Acabou subindo, tocou de cabeça. Ela subiu demais pela linha de fundo. Tiro de volta para a equipe do Cuiabá.
0: Esse atacante que entrou ali, o Pedro, parece o Pita, né? Uma semelhança, né? Física.
1: Ah, física.
0: É, semelhança física.
1: Pita é muito mais jogador, mas muito mais jogador do que ele.
0: Prepara-se, Carné, para fazer a cobrança do tiro de meta. Reposição de bola. Aqui na direita, subiu quem vai. Ele, Pedro Henrique, colocou. Tira o Augusto, bate e rebate. A bola vai sobrar aqui na esquerda. Coloca a bola no chão, Daniel, para a equipe do São Bernardo. Último, nossa, último toque foi do jogador do São Bernardo.
1: Corrigiu. Agora consertou, né? Agora consertou. Porque o jogador do São Bernardo saiu com bola e tudo, bateu no joelho dele e saiu em arremesso lateral. O Railan vai para bater.
0: Eu já assisti isso na Copa do Mundo e não consertaram, gente. É impressionante. É impressionante.
1: Agora escanteio, o VAR pode consertar, né?
0: É. Bola tocada. A equipe do Cuiabá entrou na área, vai pro gol, Cauã! O corte preciso. Defensor tirou. A bola foi para A, mas estava.
1: Tava voltando,
0: tava realmente voltando.
1: É, mas vamos ver se o árbitro deu escanteio. Deu escanteio, tava valendo sim. Ele tava voltando, porém ele
0: Se posicionou
1: na hora certa, bateu na zaga, saiu pela linha de fundo. Escanteio pro Cuiabá.
0: Prepara-se para fazer a cobrança. Escanteio aqui pelo setor direito, a equipe do Cuiabá.
1: Jean Dias
0: do Pastor vem para fazer a cobrança do escanteio. Vai levantar bola. Ai, não tem tanta agarração igual lá do outro lado, tá vendo?
3: É
0: o contrário, jogador mais com levantamento de bola no meio da área. Quem subiu, tira a defensiva. Sobra de bola da equipe do Cuiabá aqui no setor direito. Jean Dias entrou na área, capricha Jean. A bola passa por toda a extensão. Sobra lá, não conseguiu aproveitar, armou contra-ataque. Venha agora, vai ter que parar e dar cartão amarelo, hein?
1: Exatamente, que a jogada era nítida do Cuiabá, né? Partiu com tudo, foi aterrado, né, pelo Daniel. Fez a falta e o Cuiabá tem uma grande oportunidade. Oportunidade aí de chegar no gol do time do São Bernardo.
0: É, cartão amarelo para o Daniel, número 37. O Cuiabá conseguiu roubar a bola. Ih, tem jogador do São Bernardo caído dentro da pequena área.
3: Agora, quando a arbitragem é boa, você vê que a gente nem fala, né?
0: Ela é ele.
3: Chama a atenção, né?
1: Mas esteve bem, né? Até agora, né? Porque que árbitro e goleiro você deixa para elogiar no final do jogo.
3: Aham, até agora sim, a gente não teve que falar tanto dele. Ele conseguiu dar os cartões dele, posicionar realmente os dois times, sem ter, fora a falância, né?
1: É, o único senão é o bate-papo que ele tem demais quando vai cobrar escanteio.
0: O fenômeno Jemerson caiu, já se colocou em pé de novo. Vamos para a cobrança da falta. Apenas um jogador na formação da barreira do São Bernardo. É lá pelo setor esquerdo, próximo ao bico da grande área. Está ali na formação da barreira Fabrício com a 10. Grandalhão, alto, tem estatura. E quem vai para a cobrança é ele, Jean Dias. Capricha, Jean. Desvio de cabeça. Escanteio.
1: Ganhou escanteio a equipe do Cuiabá, bateu. O Alex Alves está reclamando mas a bola bateu nitidamente na zaga do time do São Bernardo. Está por lá o Jean Dias, que até agora faz uma boa estreia.
0: Prepara-se Jean Dias para fazer a cobrança do escanteio lá pelo setor esquerdo. Ele pega de perna direita, placar de 2-2 no estádio 1º de maio. Jean Dias com a 77 vai para a cobrança do escanteio. Oportunidade para o Dourado. Oportunidade para ficar na frente novamente no placar. Jean Dias fechado. Desvio, linha de fundo, outro escanteio.
1: De novo, né? Estava por lá o grandalhão Pedro Henrique, a bola desviou de novo em cima do Romilson, que está reclamando, não sei de que, tocou nele. Olha lá, tocou nele e é de novo escanteio. Bate muito bem, bola parada, ganhou um reforço e um batedor. E tá aí a equipe do Cuiabá. Hein?
0: Concorrente do PP, né?
3: É, não faz aquele chuveirinho que adivinha, ele realmente bate um escanteio, né?
0: Jean Dias vem para a cobrança de mais um escanteio para a equipe do Dourado. É lá pelo setor esquerdo, a arbitragem fica orientando agora sim. Autoriza Jean Dias, cobrou, desvio de cabeça. Outro escanteio agora do outro lado.
1: Vai ensaiando a jogada aí, né? É o terceiro seguido, né? E está se aproveitando disso o time do Cuiabá.
3: Podemos dizer que as alterações que o Cuiabá fez surtiu efeito, né? Porque a gente viu até 30 minutos que o Cuiabá não tinha nem chego e com essas alterações já conseguimos aí ter alguns escanteios, pelo
1: principalmente
3: menos.
1: Depois da saída do PP, que é uma lentidão no meio de campo, dá até sono.
0: Agora uma zaga que tem o Jemerson levar dois gols, isso tem que ser colocado no Guinness Book. Prepara-se, Jean Dias, novo escanteio agora aqui do outro lado. 38, levantamento na área, desvio de cabeça, agora foi embora para a linha de fundo.
1: É, agora o cruzamento foi feito, né? Subiu o Vitor Mendes e acabou tocando pela linha de fundo, tiro de volta já batido.
0: É falta para a equipe do Cuiabá aqui no meio de campo.
1: Porque ia saindo na cara do gol agora o atacante do São Bernardo, hein?
0: E o torcedor começa a ir para casa. Está indo embora já o torcedor do São Bernardo. Tem gente que tem que pegar o coletivo amanhã às 4 da manhã para ir trabalhar. 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Lançamento para o campo de ataque. Subiu Pedro Henrique, colocou no gramado a bola. Fica com a defensiva do São Bernardo, que tenta armar contra-ataque. Lá pelo setor direito, o Rodrigo Ferreira. Chegou a marcação, recebe de volta a equipe do Cuiabá. Adianta sua marcação. Abriu aqui no setor esquerdo para o Pará. Pará lança a bola para o meio de campo. Chega no meio do caminho, fez o corte. Vem, conserta tudo por aqui o Daniel. E a bola fica com São Bernardo. Aqui no setor esquerdo, campo de defesa ainda. Pará recebe aqui próximo à linha lateral do gramado pelo setor esquerdo. Tocou no meio. Vem buscar a jogada por aqui. O jogador aqui é o Romilson. Romilson domina. Chega a marcação em cima dele. Ele abriu mais adiante para o Pará. Já no campo de ataque. Pará toca ali no meio. Baço fez o corte, mas entrega de graça para o Romilson. A equipe do São Bernardo vem de novo. Romilson inverte tudo lá no setor direito, dominou, colocou na frente, procura fazer a jogada. O Johan foi desarmado, vem contra-ataque, pode ser um bom contra-ataque para o Cuiabá. Atravessou a linha divisória do gramado. David lá pelo setor esquerdo, colocou na frente, vem para o cruzamento, tocou na área, tira Jemerson. A sobra de bola é do Cuiabá ainda. Fez o giro, Cauã Christian foi seguro, tenta girar para fazer o cruzamento ainda. Ele tem dois, dobrou a marcação, caiu, a arbitragem manda. Anda a seguir. E vem São Bernardo. Vem pro contra-ataque. Lá pelo setor direito, ainda no campo de defesa. Começa tudo de novo com o Jemerson. Ali dentro da grande área. Volta a bola pro goleiro Alex. 40 minutos jogados. 40 do segundo tempo. Bola tocada pro Pará. Pará toca na frente pro Johan. Fez o giro. Chega a marcação em cima dele aqui do jogador que era o David. Fechou a porta por aqui. Agora recebe o Pará. Já no campo de ataque. Aqui pelo setor esquerdo, a equipe do São Bernardo tenta vir pro campo de ataque. O Cuiabá se fecha tudo. Recebeu Romilson. Romilson toca curtinho pro Fabrício. Fabrício domina, abriu pro Pará aqui na esquerda. Vai cruzar na área, levantamento fechado. Carné tira parcialmente a sobra de bola da equipe amarela de novo lá na direita. 41 minutos jogados. Bola tocada mais adiante para o jogador que é o Romilson. Romilson domina, volta a jogada, fez o giro. Romilson procura espaço para fazer o cruzamento, prefere tocar curtinho. Encontra por aqui o Dudu. Dudu abriu aqui na esquerda pro Pará. Pará tocou na frente, procura Fabrício, fez o giro, chegou a marcação, ele se livrou do primeiro marcador, perdeu tempo, vai ter que começar tudo de novo. Daniel toca a bola pro Dudu. Dudu tentou tocar no meio ali para o jogador que era o Romilson. Vem contra-ataque, vem a equipe do Cuiabá aqui pelo setor direito. Jean Dias conseguiu se livrar da marcação, deixa a jogada mais atrás para o David. Lançamento lá no meio, Gemerson domina, coloca a bola no gramado e vem para o contra-ataque o São Bernardo. Ali no meio, Gemerson recebeu, tocou mais adiante, vem fazer o corte, não conseguiu aproveitar o David, a bola fica de novo com o São Bernardo. Com o Pará aqui no setor esquerdo, toca curtinho, recebeu e Johan procura espaço para fazer o cruzamento aqui na esquerda, prefere deixar curtinho para o Daniel. Daniel para o Fabrício, toca a bola para o Pará. Pará domina, toca a bola para o Romilson. Romilson aqui na meia esquerda, vem São Bernardo, bola tocada para o Johan, caiu, arbitragem manda seguir, queria falta, saiu jogando errado a equipe do Cuiabá, entrega de graça para a equipe do São Bernardo. Daniel abriu lá no setor direito, pode ser uma jogada perigosa. Rodrigo colocou na frente, chega a marcação do Marlon, ele volta a jogada no meio, toca ali para o Dudu. Dudu se livrou da marcação, pede bola, o Johan tocou no corredor, bate e rebate, a bola vai sobrar espirrada para o Carné.
1: Para sorte do Cuiabá, né, que o time do São Bernardo vira para lá, vira para cá, mas também não define, né? Caiu ali o Cauã Christian, ele que vai deixar o gramado agora, né? E daqui a pouco a gente vai saber quem é que vai entrar no seu lugar. Tá ali o
0: Rodrigo Rodrigues,
1: bom jogador, eu não sei porque que tá no banco de reservas, talvez seja boa fase aí que o Cauã está atravessando nesse exato momento. No time do São Bernardo, o Lucas Reis, camiseta de número 70, vai pro jogo. E vamos ver quem é que vai deixar o campo para o seu lugar, né? Boa partida aí que fez o menino, correu bastante. E agora sim vai saindo ali, entrando o Rodrigo Rodrigues. E o Marcão, lembra do Marcão?
0: Jogou no Cuiabá, Marcão.
1: Depois daqui ele saiu, parece que foi pro Goiás. E agora está aí no São Bernardo. Marcão é volante.
0: Ah, o Marcão com a 77.
1: Isso, também vai pro jogo. E foi embora o Daniel Amorim, 89, centroavante, grandalhão, que não teve tanta oportunidade assim no jogo, né? Enquanto isso, vai entrando o Marcão para o seu lugar para compor. Acredito eu que os dois treinadores estão satisfeitíssimos com esse resultado.
0: Jennifer Figueroa.
3: Não dá para entender ele satisfeito com o resultado do empate, né? Mas o Cuiabá melhorou bastante com as mexidas aí. Infeliz que não conseguiu chegar no gol, cabeceando para fora, como se fosse zagueiro, em vez de cabecear para o chão, né? Mas o Cuiabá conseguiu se encontrar no jogo ali nos 30 minutos. Mas realmente parece que está bom para as duas equipes esse empate. Na minha visão, isso é péssimo para as duas equipes, que continua ali no meio da tabela.
0: 44 minutos jogado no segundo tempo. 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Vem São Bernardo. Aqui pelo setor esquerdo, coloca a bola no chão, recebe, fez o giro. Romilson abriu aqui na esquerda. Vem buscar a jogada. Daniel trouxe pelo meio, afunilou e perdeu. Tenta armar contra-ataque aqui pelo Cuiabá com Jean Dias aqui pelo setor direito. Atravessou a linha divisória do gramado. Ganha o arremesso lateral. Chegou precipitado. Romilson tocando a bola para a linha de lado. Vem para o campo de ataque, tem arremesso lateral, a equipe do Cuiabá no finalzinho do jogo. Já já vai subir a placa dos acréscimos. Estádio 1º de maio, São Bernardo do Campo. Placar de 2 para o São Bernardo, 2 também para a equipe do Cuiabá. Vem para a cobrança no arremesso lateral, levantamento, tira a defensiva do São Bernardo, desvia de cabeça o jogador que era o Rodrigo Rodrigues, tenta colocar o Cuiabá no campo de ataque, caiu, fica sentindo o jogador do São Bernardo.
1: Houve a falta, né, em cima do zagueiro da equipe do São Bernardo, finalzinho de jogo. O time do Cuiabá vai empatando com esse resultado aí, não sai da décima colocação.
0: E atenção, torcedor, é hora de conferir o tempo e o placar do futebol. Campeonato Brasileiro, Série D, Série B, estádio 1º de maio, São Bernardo do Campo, decorridos pelo meu cronômetro, 45 minutos, segundo tempo.
2: São Bernardo.
0: Tem dois. Também tem dois.
1: E vamos até 49.
0: Mais quatro, por falar em Série D, o Luverdense sobreviveu na Série D, é o representante, deve estar jogando nesse momento.
1: Daqui a pouquinho, às 17 horas, começa o jogo, né? O Luverdense, que ganhou o primeiro jogo 1-0 e agora faz o jogo de volta.
0: Daqui a 10 minutos começa o jogo do Luverdense, aqui pelo setor esquerdo. Pará domina para o São Bernardo, recolheu, ameaçou o cruzamento, volta a jogada no meio, tocou curtinho, Johan fez o giro, procura espaço para fazer o lançamento e lança no campo de ataque. Alain Imperiur fez o corte, tenta armar contra-ataque aqui para o Cuiabá, lá pelo setor esquerdo, fez o giro, Rodrigo Rodrigues, volta a jogada com Alain Imperiur, arbitragem parou e marcou falta.
1: É, já deu a falta ali em cima do time do Cuiabá, né? Vai empatando aí 2-2, resultado não bom, porque o Cuiabá pega na próxima o Juventude lá em Caxias. E lá é complicado de jogar. O time da Juventude é o quinto colocado na tabela do Campeonato Brasileiro da Série B.
0: No Alfredo Jaconi.
1: Exatamente.
0: É a segunda força do futebol gaúcho, então é complicado jogar lá.
3: É que quando você faz uma análise do jogo, quem vê só o resultado, o Cuiabá jogou fora de casa, contra o São Bernardo, que é um time que em alguns momentos do campeonato teve mais acima da tabela, um pontinho na bagagem é interessante. Mas quem assistiu a partida, principalmente o primeiro tempo, Cuiabá teve chances de matar a partida, de vir com esses 3 pontos na bagagem para não depender de outros jogos, né? Vai lá.
0: Vem a equipe do Cuiabá, sobra de bola pro Pedro, começou tudo de novo aqui na direita, bola tocada pro jogador que era o Railan, recolheu, trouxe pelo meio, tem jogador caído, arbitragem diz que tá valendo tudo isso, parou nada, vem pro cruzamento e agora interceptou com a mão ali, gente.
1: Tocou na mão do Pará, né? Camiseta de número 62 do time do São Bernardo, o árbitro nada deu, né? Você foi elogiar o árbitro aí, ó. E a bola saiu pela linha de fundo, tiro de volta, Alex Alves na batida, jogo vai indo para o seu finalzinho.
0: Teve uma sequência de umas 3 faltas que ele fez e conta que não viu, né? 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Ele não cruzou, não chutou pro gol, enfim, ganhou um presente e não soube aproveitar esse presente.
1: É, na verdade era o Rodrigo Rodrigues, né? O goleiro tocou para o zagueiro acho que foi olhar para frente e ele deixou a bola passar, sobrou pro Rodrigo Rodrigues, que demorou para reagir. Por isso o Cuiabá perdeu o gol feito, o gol talvez aí da virada, né?
0: Lá pelo setor direito sai jogando a equipe do São Bernardo, quase que o Dourado acha o terceiro gol num erro da defensiva do São Bernardo. Vem Jemerson, enfiada de bola aqui na esquerda pro Pará, vai levantar a bola na área, levantou, tira a defensiva, complementa de qualquer maneira pro campo de ataque o jogador que era o David, tenta sair jogando Pedro Henrique, foi seguro, a arbitragem disse que não foi nada, então vem São Bernardo com Augusto tem Jemerson, recebeu Jemerson, vai abrir lá pelo setor direito para o Rodrigo Ferreira. Rodrigo parou! Aponta o centro do gramado. Apita o árbitro. Fim de jogo no estádio 1º de maio em São Bernardo do Campo. Placar de 2 para o São Bernardo. 2 também para a equipe do Cuiabá. Depois de ter virado o jogo, Cuiabá sofreu o empate e ficou assim até o final. 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Dionísio Dinarte, mais alguma informação?
1: Nossa, finalizando mais uma vez, né, agradecendo aí a companhia de vocês aí, mais uma grande transmissão. Lembrando o torcedor mistense, próximo jogo do misto feminino, dia 25, às 16h, estádio Presidente Dutra, misto e Palmeiras, o misto precisa pontuar, né? E o próximo jogo do Cuiabá será contra o Juventude, sexta-feira, às 19h, uma pedreira para o Cuiabá. Um abraço a todos e até a próxima oportunidade.
0: Jennifer Figueroa.
3: Obrigada a toda a audiência e carinho de todos os ouvintes que passaram por aqui. Jogo bom, primeiro tempo. Segundo tempo, nenhuma das duas equipes, na minha opinião, entrou dentro de campo. Cuiabá, para mim, poderia trazer os 3 pontos na tabela aí. São Bernardo, pelo menos, ficou com a bola no segundo tempo, vamos dizer assim. Obrigada a todos vocês. Vamos acompanhar o Verdense, né? Daqui a pouquinho, as meninas também que jogam. E obrigada a todas as audiências. Eu fico por aqui.
0: Muito bem. Obrigado pelo carinho da sua audiência, amigo torcedor. Não deu pro Dourado. Esteve à frente, mas acabou cedendo o empate. E volta com um ponto. Um ponto na tabela de classificação. Resultado que não é nada bom para quem busca o acesso à Série A do Campeonato Brasileiro. 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Trabalharam para os senhores em mais uma jornada esportiva da equipe de ouro, a equipe de esportes da cultura. Trabalhos técnicos Marcos Luiz, trabalhos de reportagens Dionísio Dinarte, comentários Jennifer Figueroa, coordenação de esportes Oliveira Júnior, coordenação artística Lennon Franz, direção geral Dorileu Leal. Em nome de toda a equipe de esportes da cultura, a equipe de ouro, seu narrador Adelmo Alves, agradece o carinho da sua audiência, desejando a todos uma semana produtiva. Tiva.
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Oi, gente, boa tarde. Você esteve aí com a nossa equipe de ouro fazendo transmissão ao vivo aí pra você. Cuiabá e São Bernardo, inclusive empate aí, né? Os dois times. Muito bom, bom jogo. E agora eu sigo aqui, você segue aqui comigo na minha companhia até as 7 da noite com muito flashback bom por aqui. Vamos ao ano de 1986 com Legião Urbana, Quase Sem Querer.

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7h33, que bom saber que você tá aí na nossa sintonia, curtindo a gente em casa, no seu carro, no seu trabalho, na internet, esteja onde você estiver, obrigada pela sua audiência. Quero agradecer aqui a sintonia do Paulo Machado, nos dando audiência em Várzea Grande. Agradeço demais a sua sintonia. Vamos ao som agora aí de WU, She's a Beautiful. Vamos ao ano de 1994.

0: Muito bem, Cultura FM 558, um clássico aí do pop brasileiro do fim dos anos 80. A Francesa foi lançada por Marina Lima em 1989 no álbum Próxima Parada. Composta por Cláudio Zoli e Antônio Cícero, a música conquistou o público e ganhou ainda mais projeção ao integrar a trilha sonora da novela Top Model da TV Globo, como tema da personagem Duda, interpretada por Malu Mader. Sucesso, né? Maravilha de música. E agora 26 graus em Cuiabá, umidade do ar em 74%. Eu volto já já, não saia daí não.
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Muito bem, Cultura FM 6:56, sucesso de música, né? No More Lovers, maravilha. Estou chegando ao fim aqui do meu programa, eu quero agradecer a sua audiência, a sua sintonia aqui comigo no nosso fim de semana Cultura. Logo mais você segue aí na programação com Mila Rizzi no Melhor da MPB. E a gente volta a se encontrar no próximo fim de semana. Quero te desejar aí uma boa semana, uma abençoada e feliz semana para você. Que seja de muitas bênçãos e de muita prosperidade para todos nós, né? Amém. Antes de eu ir, eu vou deixar a minha última música com você aqui de Léo Jaime, Nada Mudou, de 1986. Grande abraço, pessoal. Boa noite. Fiquem com Deus.

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2: 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Você ouviu linda demais, música de 85 do Roupa Nova.
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2: Belíssima noite de domingo pra você. Vamos juntos até as 21h. Eu sou Mila Riz e tô junto com você. Como eu quero, Kid Abelha. Noite linda pra você.